0: Kini Cavadão com a Isabela Brant, é o Bruno Gouveia com a sua esposa, a Isabela aí, ó. Então, também teve Danilo e Davi, não mexe nas minhas gavetas, é meu e eu não gosto que põe a mão, tá? Daqui a pouco eu volto com mais música. A gente continua por... Dá uma passadinha por aqui, fica com a gente. Aproveita pra prosear, tomar um cafezinho na noite de quinta-feira e já se preparar pro final de semana que começa amanhã. Daqui a pouco eu volto, fica aí na Colonial.
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0: Voltamos com Marcelinho de Lima e Panda agora. Num gole só, Marcelinho de Lima e Panda é aqui na Colonial.
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0: Daniel 104.7, Fred e Fabrício, te amar é meu talento. Antes Israel Rodolfo, hoje não, tá? Sem tristeza, sem desespero, sem loucura, sem problema, sem boleto, sem desorientar, sem inflamar. Afinal de contas, o dia tá acabando, né? Aliás, nem todo dia tem que ser um dia extraordinário, né? Um dia assim, brutal de bom. Às vezes, basta a gente terminar a noite com consciência tranquila, com uma boa música tocando e a certeza de que vale a pena ver realmente viver mais um dia. Amanhã já é sexta-feira e depois de intervalo mais música. Eu volto já, fica na Colonial.
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0: fechar mais uma programação normal aqui na Colonial, tem Davi Quaresma. Teve, na verdade, né? É, não sei te desprezar. Também Mari Fernandes cantou O Telefone Sem Fio. E agora, a noite vai diminuindo o ritmo. O relógio continua andando, mas a gente deixa a pressa de lado. Sem pressa, agora vem aí o voo noturno aqui da 104.7. Depois do intervalo, sim, bebê. Começa o Colonial Night Flying. O encontro de boa música, de boa lembrança, de boas companhias e de saudades aqui no Colonial Night Fly. Fica aí, se prepare, hein? Aperte o cinto pra embarcar com a gente no voo noturno da Colonial FM, que eu tô voltando rápido.
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3: 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Olá, tudo bem? Boa noite, gente. Como é que estão as coisas aí? Tudo bom? Por aqui sou eu, Gabriel Ribeiro, e a partir de agora a conversa fica mais calma, lógico, né? Talvez você esteja em casa agora ou na estrada viajando, dando carona pra Colonial FM aí pelas rodovias e MGs aqui do Alto Paraopeba. Talvez

0: você tá terminando aí o seu dia de trabalho, ou você ainda está trabalhando, obrigado pela audiência, por permitir que a gente possa acessar a sua vida através das ondas da 104.7, tá bom? Independentemente de onde você esteja ou estiver agora, tem uma coisa em comum entre todos nós. Todo mundo precisa de um momento para respirar fundo, tá? E o Night Flying nasceu exatamente para isso, para fazer companhia, para despertar boas lembranças e para mostrar que algumas músicas deixam sempre a gente emocionados. Nunca deixam de nos emocionar. Obrigado por estar aqui com a gente. A noite continua e nós também com muita música boa aqui na Colonial. Voo Noturno começa com Lisa Stanfield e Barry White, All Around the World, Colonial FM.
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0: Colonial 104.7. Se lembra dessa aí, Bee Gees? For One The Bells Tolls. Também teve Gilberto Sullivan. Claire aqui na... Na verdade não é Gilberto, né? Foi o Gilbert O'Sullivan. Claire aqui na Colonial. Música boa, né? Tem música que parece que guarda pedaços da nossa história. E aí as músicas tocam, essas músicas se guardam, essas boas lembranças, e sem pedir licença, vão abrindo uma janela cheia de lembranças na nossa vida. Então, reviva bons momentos e desacelera. Você está na Colonial FM. Bom final de noite de quinta-feira, 23 de julho.
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Colonial 104.7 Chicago, You Are The Inspiration. Também teve a Ha com Stay On These Roads aqui na 104.7. Só música boa, bom fim de noite. A gente continuou tocando a música da saudade, a música que marcou a sua vida. E enquanto essas músicas tocam, alguém tá terminando agora um dia de trabalho, terminando um dia de cansaço, ou talvez terminando um café, terminando uma coisa gelada que você gosta de tomar. Outras pessoas estão voltando para casa agora, né? Ou apenas olhando pro céu por alguns segundos e refletindo com gratidão sobre a vida. E o rádio faz esse milagre bonito de unir histórias diferentes na mesma sintonia. Então reviva a sua história com a gente. Eu sou Gabriel Ribeiro, você está na Colonial FM, no Voo Noturno, o programa mais tradicional do rádio de Minas Gerais. Night Fly no ar, até a minha...

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7: De volta agora tem Tigre de Bengala, Elefante Branco, Colonial, Bom Fim de Noite.

0: gente tem que encontrar respostas para tudo que a gente sofreu, que a gente passou durante o dia antes de dormir. Às vezes é só a gente encontrar um pouco de paz que já vale muito a pena. E isso já transforma toda a sua noite. Paz para você e um bom fim de noite de quinta-feira. Eu volto já com mais música.
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0: Voltamos aqui na Colonial, que bom ter a sua companhia, boa noite, agora tem Bruce Hornsby, The Way It Is, Colonial FM.

Cher aqui na Colonial com Love Hurts. Também teve Tina Turner, I Don't Wanna Lose You. Bom fim de noite pra você que tá aqui buscando as respostas do seu dia, né? Aliás, nem sempre

104.7, você está na Colonial FM com Five for Fighting. Superman, também teve Sideral aí, Vem Andar Comigo. E a música boa não para. A gente continua por aqui até a meia-noite, tocando o que traz saudade, boas lembranças pra você, tá? Tem lembranças que não pesam, né? Lembranças que simplesmente aquecem, esquentam o nosso coração. São aquelas que chegam acompanhadas de um sorriso, de uma música e da certeza de que viver também é colecionar momentos. E a gente continua lembrando os melhores momentos da sua vida até a meia-noite aqui no Colonial Night Flying. Quinta-feira, bom fim de noite.

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9: De volta com uma música que deixa uma saudade enorme, né? The Calling agora. Wherever You Will Go, Colonial FM.

Colonial, Bryan Adams, Everything I Do It For You. Também teve Barry Manilow com The Old Songs aqui na Colonial. Bom fim de noite. Ó, daqui a pouquinho já é sexta-feira. Aí nasce uma nova manhã, né? Então que essa nova manhã encontre você com esperança renovada, com disposição para você começar de novo, recomeçar. E com coragem para você acreditar que sempre tem espaço para dias melhores. Fim de semana tá chegando e depois do intervalo tem a última sequência de hoje do Colonial Night Fly. Eu sou Gabriel Ribeiro e volto já, fica aí.

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3: Bom, pessoal, estamos de volta. Que bom ter a sua companhia. Bom fim de noite, boa quinta-feira para você. E desde já, por que não, uma ótima sexta-feira. Eu sou Gabriel Ribeiro. Vamos tocar agora a última sequência de música boa do Colonial Nightfly. Tá? E a gente aproveita para se despedir por aqui, encerrando mais uma noite aqui na 104.7. Muito obrigado pelo carinho da sua audiência, por permitir que a gente faça parte da sua noite, da sua rotina, tá? Eu sou Gabriel Ribeiro. Volto amanhã na sua sexta-feira Hits, a partir das 8 horas da noite. Deus abençoe. Abençoe sua sexta-feira desde já, te proteja, proteja a sua família e leve muita paz para o seu coração. Durma bem, descansa aí. Boa noite para você em todo o Alto Paraopeba, em todo o Brasil e no mundo todo. Até amanhã. Para começar, a última sequência tem John River, Rhythm of the Rain, Colonial FM. Bom fim de semana desde já. Tchau.

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0: Colonial, meia-noite 17. 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

0: Colonial, 6:25.
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1: As ações fazem parte do trabalho de cumprimento de ordens judiciais e reforço à segurança pública. A primeira ocorrência foi registrada em Cristiano Ottoni, no bairro Pinheiros, na quarta-feira. Um homem de 49 anos foi localizado e preso por débito de pensão alimentícia. A abordagem ocorreu após levantamento de informações que confirmaram a existência do mandado expedido pela Justiça. Na mesma data, em Congonhas, a Polícia Militar prendeu um homem de 31 anos condenado pelo crime de homicídio. Ele foi encontrado após diligências realizadas pelas equipes que atuaram para localizar o foragido e garantir o cumprimento da decisão judicial. Após as prisões, os dois indivíduos foram conduzidos à Delegacia de Polícia Civil. Eles permanecem à disposição da Justiça para providências legais cabíveis. Para as Curtinhas da Colonial, Mário Augusto.
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0: Colonial, meia-noite 47.
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1: Vacinação contra a gripe começa neste sábado em todo o país. A campanha nacional de vacinação contra a influenza terá início neste sábado, dia 28, nas regiões Centro-Oeste, Nordeste, Sudeste e Sul, com vacinação gratuita nas unidades básicas de saúde durante o dia D. A ação segue até o dia 30 de maio e prioriza crianças de 6 meses a menores de 6 anos, idosos com 60 anos ou mais e gestantes. O Ministério da Saúde distribuiu 15,7 milhões de doses da vacina trivalente, que protege contra as variantes H1N1, H3N2 e influenza B, que é a linhagem Victoria. A imunização reduz casos graves, internações e mortes, sendo recomendada também para profissionais de saúde, indígenas, população privada de liberdade e pessoas com doenças crônicas. Crianças de 6 meses a 8 anos devem seguir o esquema vacinal conforme histórico de doses anteriores. A vacina pode ser aplicada junto a outras do calendário nacional, incluindo a da Covid-19. Agende sua vacinação pelo aplicativo Meu INSS ou procure a UBS mais próxima e garanta proteção contra a gripe. Para as curtinhas da Colonial, repórter Vander Mendes.
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1: Se você está pensando num SUV de 7 lugares com motor diesel, duas opções são a japonesa Toyota SW4 ou a chinesa Haval H9. Porém, entre o Japão e a China, uma ótima opção fica no meio do caminho. A Kia da Coreia do Sul traz uma nova geração do Sorento, com mecânica dividida com a Hyundai, pois são irmãs.

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1: Motor 2.2 turbo diesel de 194 cavalos, câmbio automático de 8 marchas, um bom acabamento interno e um estilo bem moderno que já virou marca registrada da Kia. Moderno, mas sem os exageros de todos os comandos na tela, muitos deles botãozinho no painel. Preço de lançamento do Sorento, R$360 mil.
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1: Diesel dispara até 50% e vira alvo do Procon Minas. Uma fiscalização do Procon, Ministério Público MG, identificou aumentos expressivos no preço do diesel em postos de combustíveis de Minas Gerais. O levantamento divulgado nesta quinta aponta reajustes de até 50% com indícios de práticas abusivas que já estão sob análise do Ministério Público. A apuração foi realizada de forma eletrônica e mapeou cerca de 4.500 estabelecimentos em todo o estado. O objetivo foi comparar os preços de compra e venda para identificar possível distorção na margem de lucro, com foco principal no diesel. Os dados revelam que 22 postos aplicaram aumentos próximos de 50%. Outros 250 registraram elevação entre 30% e 40%, enquanto pararam os preços de compra e venda para identificar possível distorção na margem de lucro, com foco principal no diesel. Os dados revelam que 22 postos aplicaram aumentos próximos de 50%. Outros 250 registraram elevação entre 30% e 40%, enquanto eles poderão sofrer sanções administrativas. Para as curtinhas da Colonial, Mário Augusto.
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0: Regis. Que é isso, São Paulo?
1: Coisa linda.
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0: Fortaleza. Muito obrigado, galera.
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1: Existe uma teoria que se chama 90-10, onde uma pessoa tem 90% daquilo que você procura em alguém, só que você foca naqueles 10% que falta. Aí você sai pra rua, se aventura, e realmente você encontra aqueles 10%, mas não se deu conta que perdeu os 90%.

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1: Perícias médicas do INSS terão mutirão nacional para agilizar a concessão de benefícios. O Instituto Nacional do Seguro Social, INSS, promove neste final de semana, nos dias 28 e 29 de março, o mutirão de perícias médicas em 132 agências de todo o país. A iniciativa atende mais de 37 mil segurados com pedidos de benefícios por incapacidade e assistenciais, com o objetivo de reduzir o tempo de espera. As perícias serão realizadas presencialmente ou por meio da modalidade conectada, garantindo segurança, sigilo e autonomia do perito. O atendimento remoto facilita o acesso, especialmente em regiões com poucos profissionais. Os segurados podem antecipar o agendamento pelo telefone 135, de segunda a sábado, das 7 às 22 horas, ou pelo site e aplicativo Meu INSS. Após a confirmação, é necessário comparecer à agência no dia e horário marcados. Para as Cotinhas da Colonial, repórter Vander Mendes.
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0: O 4:27.
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1: Aí é música, meu amigo.
2: Por isso que você acaba com eles, né?
1: Vamos acabar com eles hoje. Posso começar?
2: Claro.
1: Fechou.

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1: Um caminhão perdeu o controle e atingiu uma fachada de comércio. Um caminhão colidiu contra a estrutura de um imóvel comercial na manhã desta quinta-feira na Rua Maria Eulália, no bairro Santa Matilde, em Lafayette. O impacto provocou danos materiais e mobilizou a atenção de moradores e comerciantes da região. De acordo com informações apuradas no local, o veículo tentava subir uma via com inclinação acentuada quando não conseguiu completar o trajeto. Sem força suficiente para vencer a subida, o caminhão voltou de ré e acabou atingindo a fachada de um estabelecimento comercial. O acidente ocorreu no início do dia, em horário de movimento no bairro, o que aumentou a preocupação de quem presenciou a cena. Apesar do susto e da gravidade do impacto, não houveram registros de feridos. Até o momento, não há informações oficiais sobre a extensão total dos danos estruturais do imóvel atingido. Para as curtinhas da Colonial, Mário Augusto.
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0: 4h51.
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3: Ó Deus Todo-Poderoso, Senhor dos senhores e Rei dos reis, Criador dos céus e da terra, estamos diante de Ti nessa manhã. Obrigado, Senhor, pela vida, pelo pão sobre a mesa, pela paz, alegria e esperança. Obrigado, Senhor, por nos livrar de todos os perigos. Obrigado por nos amar, nos livrar e nos proteger. Ó Deus, o Senhor nos conceda um dia especial. Que o Senhor nos guarde e nos livre. Que o Senhor nos dê saúde. Senhor, obrigado. Obrigado pela noite de descanso, pelo dia que começa. Pelo pão sobre a mesa, pelo trabalho, pela família que o Senhor nos deu. Obrigado pela vida desta pessoa que me ouve agora. Abençoe, Senhor. Livra de todos os males. Em nome do Teu Filho Jesus. Amém.
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Alô, meu compadre, alô, minha comadre, bom dia, bom dia, bom dia, bom dia, bom dia, bom dia, bom dia. São 5h07, tá no ar o nosso Colonial Rural. Onde quer que você esteja, é muito bom te fazer companhia. Bom dia, sexta-feira, 24 de julho, o ano é 2026. Para quem faz aniversário hoje, parabéns, felicidades para você, que Deus abençoe você. Tô contigo até às 7 da manhã, num oferecimento todo especial de Nacional Parafusos, NOC Núcleo Odontológico Congonhas, Mundial EPI e também Móveis Fonseca em Lagoa Dourada. Você participa comigo, manda o seu abraço, o seu bom dia para todo mundo. Bora começar com Duduca e Dalvan, a Dama de Vermelho. Bom dia.

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O Colonial Rural já tá de volta e agora você ouve Rick Renner. Ela é demais. Essa música é simplesmente demais. Bom dia.

0: Mônica e Dalvan no Colonial Rural. 989-69-1400. Você participa, meu compadre e minha comadre, não perca a hora. Você participa comigo, manda o seu abraço e fica bem informado também aqui no nosso Colonial Rural, porque eu vou falando a hora para você não chegar atrasado. Eu volto daqui a pouco.
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0: Fala comigo, sou o compadre, ô comadre, bom dia, já estamos de volta com o nosso Colonial.

Ao Rural, atendendo agora o Patrick, que tá ligado comigo, mandando para toda a sua família. Bom dia, bom dia, bom dia pra Stephanie, curtindo Colonial Rural. Zé Henrique e Gabriel, Instinto Animal.

0: Trio Parada Dura no Colonial Rural. Prazer por prazer. Quem pediu essa foi a Virgínia. Pediu pra mandar pra todos os ouvintes, especialmente pro Ricardo e a Rafaela.
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3: 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Bom dia, meus irmãos e irmãs, nesta sexta-feira. Que você tenha um alegre despertar. E vamos juntos pedir a Deus, Senhor, abençoe-nos nesta peregrinação sobre a terra. São Cristóvão, que nossos passos sejam firmes, que nossos passos sejam seguros e que nada nos desvie do caminho de Deus. Em nome do Pai, do Filho e do Espírito Santo. Amém.

Senhor Deus, somos peregrinos nesta terra, caminhantes no itinerário da vida, rumo ao encontro definitivo contigo. Senhor, que nos destes como exemplo São Cristóvão,

0: firmeza e segurança, carregando nos ombros o menino Jesus. Ó Deus, fazei que também nós, mesmo carregando as nossas cruzes, nossas dificuldades, mesmo com fardo pesado, consigamos com firmeza e segurança enfrentar corajosamente todas as correntezas, toda a tempestade, toda a tribulação, de modo particular, por intercessão de São Cristóvão. Fazei com que saibamos valorizar a vida, sabendo conduzir os nossos veículos no trabalho, no lazer. Dai-nos, Senhor, acima de tudo, serenidade quando o trânsito estiver caótico. Tirai a agressividade nas palavras e nos gestos, que saibamos respeitar o direito dos outros. Senhor, afaste de nós o perigo de provocarmos acidente. Então, que saibamos respeitar as leis do trânsito, as placas, os sinais, as advertências. Senhor Deus, dai-nos paciência e serenidade, discernimento para respeitar o limite de velocidade. Afaste toda e qualquer bebida, embriaguez. Protegei-nos, Senhor, dos acidentes, do assalto, dos perigos. Senhor, por intercessão de São Cristóvão, no trabalho ou no lazer, abençoai-nos na condução dos nossos veículos e na condução de nossa vida. Amém. São Cristóvão, protegei-nos. São Cristóvão, guardai-nos. Bom dia a todos.
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1: Na melhor programação do seu rádio tá rolando o nosso Colonial Rural. Zezé de Camargo e Luciano, Salva Meu Coração. Bom dia pra Ana Vitória, tá ligada comigo. A Carol tá curtindo o Colonial Rural em Capela Nova. Bom dia, em Capela Nova o Dercinho também tá comigo.

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0: 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Que sonzão, hein? Que moda boa, sou Mike Lian, o pescador e o catireiro no Colonial Rural.
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0: Vamos que vamos? Aumente o volume, tem Fred e Fabrício. Liguei para dizer que te amo.
1: Ah, Goiânia, essa não podia ficar de fora.

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0: Emílio e Eduardo, a gente voltou no tempo com essa aí, hein? Você virou paixão.
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2: Eu sou Humberto Ferretti e esse é o Giro Rural. O preço dos legumes caiu com força em junho no atacado. É o que mostra balanço da CEAGESP, a Central de Abastecimento de São Paulo, que trabalha com a compra e a venda de mercadorias de todo o país. Na média, o tombo ficou na casa de 9%. Ele foi puxado principalmente pelo tomate, cuja cotação caiu até 30%, uma vez que o avanço da colheita aumentou a oferta. Por outro lado, itens como jiló e berinjela japonesa ficaram mais caros. A cotação da soja caminha para fechar o mês de julho com uma forte alta. A saca chegou a ser vendida nos últimos dias a R$ 142,00, o que dá um avanço na casa de 6% do começo do mês para cá, indicam dados do CPEA. A demanda por farelo de soja está em alta no mundo todo. E apesar de a Argentina ser o maior exportador do planeta, as vendas externas do Brasil têm ganhado espaço. Tanto que a soja está mais cara, mesmo com um ano de safra recorde por aqui. O porco ficou mais barato nos últimos dias. O quilo do suíno vivo foi vendido na casa de R$ 5,20, posto em São Paulo, e a cerca de R$ 5,50 em Minas Gerais. No sul do país, a cotação a retirar está abaixo dos R$ 5,00. Os números são do CPEA. Em algumas praças, o tombo em julho passa de 5%. Com a oferta acima da demanda, criadores reclamam da perda de poder gerais. No sul do país, a cotação a retirar está abaixo dos R$ 5,00. Os números são do CPEA. Em algumas praças, o tombo em julho passa de 5%. Com a oferta acima da demanda, criadores reclamam da perda de poder gerais. No sul do país, a cotação a retirar está abaixo dos R$ 5,00. Os números são do CPEA. Em algumas praças, o tombo em julho passa de 5%. Com a oferta acima da demanda, criadores reclamam da perda de poder gerais. No sul do país, a cotação a retirar está abaixo dos R$ 5,00. Os números são do CPEA. Em algumas praças, o tombo em julho passa de 5%. Com a oferta acima da demanda, criadores reclamam da perda

0: Que música linda, hein? Daniel com César Menotti e Fabiano, fim de semana, aqui no nosso Colonial Rural. 6:38, bom dia pra Cláudia. Cláudia, bom dia, Cláudia. Ô William, por onde anda o seu Gomes, hein? Por aqui tudo movimentado, crianças de férias, bagunça, e também fiquei de férias com eles, mas tô achando que preferiria trabalhar, porque eu nunca vi tanto serviço nessas férias das crianças. Ah, Cláudio, não tem jeito, criança em casa tem de serviço, né? Bom dia pra Laila. Oi!
1: Bom dia,
0: pai. Oi, bom dia!
1: Pra vovó, pro vovô, pra Helena, pra Laura, pra Sofia, pra mim, pra mamãe, pra trabalhar pro Ed.
0: Beleza, beijo, minha querida Augusto, em Belo Horizonte. Bom dia.
2: Bom dia, família.
0: Márcio.
2: Que Deus abençoe nossa quinta-feira, que paz, saúde e prosperidade. E tenhamos uma sexta-feira abençoada, né? Cheia de paz, cheia de alegria. Que o Divino Espírito Santo ilumine e nos proteja. Um ótimo dia para todos nós.
0: Valeu, meu amigo, bom dia. 6:39, fala comigo.
3: Bom dia, seu William Torres.
0: Bom dia, Geraldinho.
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0: Bombeiro hidráulico da Mercearia Alvorada.
1: Aham.
0: Tamo junto nessa linda programação.
1: Tamo junto.
0: Aí, bonita de sexta-feira. Um abraço pra você, pro
1: Thiaguinho,
0: pro seu Gomes, meu amigo, que não chegou ainda, né?
1: O mas... coroa.
0: Eita, hoje não tá frio não, tá bom? O seu Gomes vim trabalhar.
1: Hoje tá bom, né?
0: Um abraço pra todos os ouvintes, fica com Deus. Fica tchau, com Deus. Obrigado.
1: Tchau, obrigado. Reinaldo.
2: Oi, William, bom dia.
1: Opa,
2: Reinaldo,
1: bom dia.
2: Assim, passando aí, ó, pra desejar uma ótima sexta pra todos. Mandar um abraço pra minha mãe, dona Nália. Um beijão pra minha esposa, Júlia. Um abraço lá pro Léo, pro Júlio, pro Riquinho, o Glêncio, Oséias, o Rogério. Manda um abraço aí, o resto da turma toda aí, ó. Com Deus aí, William. Um abração, uma ótima festa da colheita pra todos, galera.
1: Valeu! Bom dia, William. Bom dia para todos os ouvintes. Quero mandar um salve para os meus companheiros da equipe que atuam na barragem Alto Jacutinga e para todos, que todos tenham um ótimo fim de semana. Quero deixar os parabéns especial para o Robson Santos, que está fazendo aniversário hoje. Ô, Robson, parabéns, felicidades, viu? Quem mandou foi o Juan. Bom dia, William. Bom dia para todos os ouvintes. Manda um bom dia para os amigos da CKTR, da Terra Bel, no Alto do Jacutinga. Robson, a Maria de Fátima tá ligada comigo, a Maria José em Lafayette também. Miriane Rosário.
3: Bom dia, William.
1: Ô, minha querida.
3: Bom dia para todos os ouvintes do Manhã Colonial.
1: Quero
3: mandar um alô para minha irmã Vânia,
1: Monte
3: Santana dos Montes, pro meu sobrinho Lucas, pra minha sogra Raquel e meu sogro Altair, que mora em Caranaíba.
1: Beleza.
3: Para todos os membros do grupo da Grande Família. E um alô especial para o meu marido Emerson e para minha filha Rayane e Natasha. Desejo a todos uma abençoada sexta-feira.
1: Para você
3: Sextou.
1: Também.
3: É a Miriane Rosário, de Conselheiro Lafayette.
1: Obrigado. Eva do Carmo, bom dia. Maria Sueli, bom dia. Rogerinho do Castro, bom dia. Júlio Tadeu, tá ligado comigo também. Bom dia, meu amigo, um abraço pra você. Bom dia pro Alôncio. Ô, Alôncio, bom dia. Mandou aqui, ó. Cadê o velho lambaceiro? Alôncio, vai devagar. Pediu pra mandar pra suas irmãs, pro Gesiel, cachorrinho do mato, latino, e também pra todos os ouvintes, beleza? Rosângela em São Sebastião da Vitória, tá ligada comigo? Bom dia pro Tiaguinho, pro seu Gomes, pra todos os ouvintes, pra Sula, pra Alessandra Kelly, João de Itabinito, bom dia. Bom dia, bom dia. Quem é? Fala comigo.
4: Olá, William. João Paulo aqui de Conselheiro Lafayette.
1: Fala, João.
4: Um excelente dia aí pra você.
1: Obrigado, meu amigo. Fátima do Murtinho, Zé Adão em Lafayette, bom dia pra vocês. Bom dia, William. Quero pedir um modão do Gilberto Gilmar e oferecer pra todos da letra C da Gerdau, que tá todo mundo ligadinho no rádio. Valeu, obrigado. Bom dia pra todo mundo na Gerdau. A turma que tá de zero hora, que vai parar daqui a pouco. Bom dia, viu? Bom dia, bom dia, bom dia pro Alexandro Clementino. Sérgio!
5: Bom dia, William Thiago.
1: Fala, meu amigo.
5: Esse aqui é o Sérgio Ricardo de Guaratinguetá. Estou passando para desejar a todos do Colonial Rural e aos ouvintes uma ótima sexta-feira. William, uma sexta-feira muito fria com garoa aqui em Guaratinguetá. William, como sempre, se der para você tocar um modão e oferecer para minha esposa Roseli, tá bom? Eu agradeço.
1: Beleza.
5: Deus abençoe.
1: Valeu. Bom dia. Quem mais? Quem mais? Fala comigo. Oi.
6: Pessoal, eu vou
7: até no
6: municipal.
7: Oi, William, bom dia.
1: Bom
7: Manda
1: dia.
7: Um abraço aí pra todos vocês aí. Manda um abraço pra turma aqui da letra A da Vale de Viga, aqui é o Antes. Manda um abraço pro Pedrinho aí, pra turma toda aí, o Dudu. A galera toda aí da letra A da Vale. Valeu, obrigado.
1: Valeu, bom dia. Bom dia pro nosso velho mais bruto do rádio. Bom dia, seu Gomes.
8: Bom dia. Bom dia, seu William. Bom dia, homem, mulher, cachorro, periquito, cavalo. Bom dia pra vocês, tudo aí. Gente boa, gente fina, gente que não vale nada, gente esquisita, gente estranha e gente finíssima. Bom dia.
1: Ê, velho. Chegou hoje na hora de dar tchau, hein?
8: O importante é chegar.
1: Mas por que que você chegou a hora dessa?
8: Uai, tô aguentando não, meu filho. Trabalhando demais em casa, pelo amor de Deus.
1: Por quê? O que que tá acontecendo?
8: Uai, segunda-feira, A Maria me chamou e falou assim:

0: Aí, apareceu uma barata lá no banheiro. Eu fui lá, tirei a barata, joguei o baigon nela, ela morreu. Tirei a barata, coloquei no lixo, esmaguei na café. Não esmaga não, que aquele bicho é nojento. Falei, não dá mão. Lavei o banheiro inteiro. Ela falou, você lava o banheiro lá que eu tenho nojo. Lavei o banheiro todo de cima e embaixo.
1: Tá, não, mas isso é o que você tem que fazer mesmo. Tem que ajudar ela lá, tirando a barata. Mas o que isso tem a ver?
0: Na terça-feira, aparece outra barata na cozinha. Aí ela falou assim, velho, tem uma barata lá na cozinha. Eu olhei e falei, mas essa barata tá morta. Falei, mas eu tenho nojo. Lava a cozinha toda depois de tirar a barata. Eu tirei a barata, falei, não esmaga ela não. Botei no lixo, daí a pouco lavei a cozinha toda. No outro dia, aparece a barata na sala. Eu comecei, falei, tu não tem errado, as baratas já estão aparecendo mortas. Lavei a sala inteira e arranquei uma perninha da barata morta. No outro dia aparece uma no quarto. Ó, que eu olhei, faltava uma perna. Eu falei, sem vergonha, a Maria tá me colocando pra poder ficar lavando a casa inteira usando uma barata só. Era a mesma barata do banheiro. Mas já queria que eu arrumasse a casa. Todo dia parecia a mesma barata, num lugar diferente. Vê se eu aguento.
1: É, tem que ajudar. Esperta é a dona Maria, meu filho. Você não. Bom dia, William. Bom dia, seu Gomes. Bom dia, gente. É mentiroso demais. É o Everaldo. Ó. Fala, Carlinho da Bárbara.
2: Bom dia, William. Bom dia, Tiaguinho.
0: Pronto, apareceu o professor de geografia. Carrega o globo terrestre na barriga.
2: Bom dia, velho mentiroso. Você tá de caganeira. Você agarrou dentro do banheiro, não quis nem sair. Você entupiu até o vaso da sua casa, vagabundo.
0: Ah, vai cuidar da sua vida? Você devia ser chamado de tonelada, que era só assim pra pesar você.
2: Você comeu carne de porco demais. Isso eu não tu viu, não. Pergunta o William, você comeu menos pedaço de carne.
1: Eu? A única coisa que esse velho já trouxe pra mim aqui foi um bolo uma vez, que eu cismei que tava estragado, e um café.
3: Meu colonial, aqui é o Nicanor, cabeça de porco. Quer mandar um alô lá pro meu...
0: Não. Quando a conversa chegar no chiqueiro, nós conversa.
1: A Rosângela disse o seguinte, seu Gomes, valeu pela dica. Vou fazer isso aqui em casa. Vai começar a usar a mesma barata. Daqui a pouco alguém abre um negócio. Alugamos baratas. Bom dia, William. Eu sou a Marinha do Gagé. Manda uma música para minha filha Regilene, que está fazendo aniversário hoje. Parabéns, Regilene. Tá fazendo aniversário hoje, 50 anos. Deus dê a ela muitos anos de vida. Beleza, parabéns. Fala, Xande.
4: Bom dia, meu amigo William. Bom dia, família colonial. Ô, Tiaguinho, tem jeito que esse velho é bom, não, Tiaguinho? Esse velho fala demais, ô, velho. Chama os 8 toneladas, não, velho. Ô, linguazinha pesada, viu? Cuidado, velho. Vou chamar o candeia pra você, velho. Ah, velho babão, menininho de ouro, gudão doce. Ô, William, um abraço. Xande do Boa Vista. Tchau, tchau.
0: Então, vamos fazer o seguinte, nós dois não tem a mesma vida, não. Eu tenho a minha, você tem a sua. Que tal se cada um cuidar da sua e não amolar o outro?
5: Bom dia, William. Bom dia a todos os homens da Rádio Colonial. Aqui quem fala é Emerson Dutra, da cidade de Entre Rios de Minas, da empresa Vai e Volta, BH Encomenda. Ô, William, manda um abraço a todos aí, William. Vamos que vamos. Sextou, bem como não apareceu mais mesmo, hein?
0: Aí eu aqui, o ouvinte de peso.
6: Ô, William, o que diabo desse velho aí tá cortando meu áudio na segunda vez? Esse velho eu vou pegar e eu dou um couro nele assim.
0: Pronto, cortamos a terceira. Manda outro que eu corto a quarta vez.
1: Calma, velho. Relaxa, chegou.
7: Oi,
1: agora, senhor.
7: Aqui é o Tafi da Fazenda Fim. Tô falando. Manda um alô pra você, meu Thiaguinho aí, só Gomes. É, só Gomes. Chegou regaçando cedo mesmo, hein? Nem é cedo mais não, que você dorme mais que a cama. Meu sou.
0: Seu só Gomes.
8: Ô, vagabonde. Chegou.
1: Os vagabondes.
8: Vamos que vamos. Sexta-feira com vagabondes.
0: É. Eu tenho medo quando ele aparece na sexta-feira mandando áudio.
1: Medo de quê?
0: Dele roubar o fim de semana e nós ficar sem.

0: William, bom dia. Manda um abraço pra turma do Volante Grande. Estou dando carona pra vocês na MG270. Estamos na escuta. Valeu, meu amigo Amauri. Tá passando lá em Pereirinhas. No seu Meteor. Obrigado pela carona, viu? O William chegou falando mentira, o lambaceiro. Alôncio.
1: Ô, Mente Brilhante, Alexandre de Moraes do Minério. Que você não vai passar um óleo de peroba aí, hein?
0: A Vitalina da Fazenda Palestina tá comigo também, bom dia. Oi, William, bom dia, bom dia. Quem mandou mensagem pra gente aqui foi o Wellington. Bom dia, Wellington, obrigado pela participação. Fala comigo, oi.
2: William, bom dia. Nossa Senhora abençoe nosso dia aí.
0: Fala comigo.
2: No trecho desde cedo aí, na carreta, puxando minério. Positivo aquela satisfação, a galera do Volante Grande.
0: Obrigado, William, pela carona.
2: Um abraço pra você, pro Tiaguinho, pra seu Gomes aí, pessoal da Colonial, os ouvintes aí, a galera do Volante Grande, positivo. Poder passar aquela música especial aí, sertanejo aí pra minha esposa Sol, minha mãe Nilza, tá bom? Minha família aí, todos os Volante Grande aí, positivo. Deus continue abençoando a todos aí. Então, bom dia. Tchau, obrigado.
0: Tchau, obrigado.
3: Oi, William, bom dia. Aqui é o Heleno de Sabo.
0: Fala, Heleno.
3: Toca um modão pra gente aí. Oferecer pra todos os ouvintes, pra vocês aí da rádio. Um abraço.
0: Outro. Marileia, bom dia. Oi, quem é? Raimundo.
4: Aô, Ilha, bom dia, Ilha.
0: Fala,
4: oi,
0: comigo.
4: Ilha, gostaria de mandar só uma música pro Figênio, meu irmão. Pro Fábio, também pro Bené lá em Barroso.
0: Beleza.
4: Aô, Bené, pra Janete, a Maria, pra Ilza. O compadre Gilberto, muito obrigado, William. Fica com Deus. Sextou.
5: Bom dia, seu William.
0: Opa.
5: Sextou, meu amigo.
0: Bom dia, meu amigo.
5: Deus abençoe o dia de todos aí. Ô, William, hoje Oi. Eu acordei mais cedo.
0: Mais cedo?
5: E vou pedir um modão, hein? Vamos ver se dá pra tocar aí. Paixão
0: Proibida.
5: Não sei se
0: dá tempo.
5: Oh. Obrigado aí, Deus abençoe.
0: Você tem que pedir até 6h15, senão não dá tempo. Bom dia pro Rogério Strauss, tá ligado comigo? Oi, João Paulo, bom dia. Quem é?
6: Bom dia, William. Tudo bem com você?
0: Bem, você.
6: Que é Márcia da Cozinha Farta. E eu gostaria de dizer que eu tô muito triste que eu não tô ouvindo a voz do seu Gomes, gente. O que aconteceu com esse homem?
1: A solução dos seus problemas tá falando no rádio e tem um corcel.
6: Será que Dona Maria jogou ele pra fora de novo? Fala com ele pra vir pra cá, tá? Eu tô aqui esperando. Bom dia, bom dia, bom dia.
1: Me manda o endereço que você espera vai terminar.
7: Bom dia, João. William. Bom dia, Sr. Gomes. Bom dia, Tiaguinho.
0: Fala, João Joanico Filho.
7: Bom dia para todos os ouvintes. Aqui quem fala é o João Joanico Filho, de Conselheiro Lafayette, Sítio Violeiro. Eu mando um abraço aí para minha esposa Marina, para meus filhos Leandro e Jean. Ô, William, toca um modão para nós aí.
0: Beleza.
8: Bom dia, meu amigo William. Bom dia,
0: Márcio.
8: FM, que é o Márcio Congonhas. É, gente, quem estiver procurando o Sr. Gomes aí, pode ficar tranquilo. Depois que ele assumiu a fábrica de salgado lá, acabou o tempo que ele tinha. Agora que tem tempo é eu. O Heraldo, churrasco é final de semana, hein? Pode deixar aqui o fósforo pra acender a churrasqueira, eu levo.
0: E aí, velho?
1: Eu tô aqui cuidando dos empreendimentos salgadícios, cuidando das meninas do salgado que merece carinho, amor, atenção. É, merece tudo de bom, merece um velho chique na vida delas. Eu tô por cá.
0: Wilson.
9: Bom dia, William.
0: Bom dia, Tiago.
9: Bom dia, Sr. Gomes. Oi, ele manda um alô pra nós aqui, é o Wilson Bigode de Urucão.
0: Ah, fala
9: manda
0: comigo.
9: Um alô pro Carlinho da Barba, pra Rosa do Titi, a Gisele da Cantina, a Dona Maria que trabalha com ela, o Zezé do Zabicete, o Tim da Saúde. O Zé Antônio, mais um Muleba, a tia Michele e a Ana Lúcia, lá nos Almeida, mais a Maria da Paz. Ana Lúcia, bom dia. Você vê a Chiquinha e manda Lourdinha, manda ligar pra mim que eu perdi o telefone dela, por favor.
1: É, você anda perdendo telefone, cabelo, beleza, perdeu tudo.
10: Ô, Will, esse velho lambaceiro chega falando mentira ainda e por fim você fica dando ideia pra esse velho. Esse
0: eu não.
10: Catingueiro aí, tá doido, seu Gol. Dá um jeito de você levantar mais cedo, velho. Ó, Will, seu Gol foi tirar a Bel de AB aí. A B pegou ele, como é que a cara dele ficou, aí você vê.
1: É, assim. Como é que fizeram com você? Você é tão feio que quando o médico tirou você assim, de dentro da sua mãe, ele empurrou depressa pra dentro. Falou, tá pronto, não. Aí a enfermeira falou, mas já tem 36 meses. Ele falou, não, pode esperar a vida inteira que vai ficar assim, todo deformado.
0: Faz, velho. Faz.

0: Você tem que ter medo da minha esposa, porque ela falou que vai pegar você e vai sacudir a tua roseira. Porque você fica falando mal dos cariocas. Abre teu olho, hein, que agora não é comigo não, hein. Homem. E olha, ela lutou Muay Thai 10 anos. Ah, rapaz. Chapa vai ficar ruim pro teu lado, hein. Vai esquentar.
1: Ó, oh, quando ela vê a beleza do velho, o ódio virar amor. Quando ela olhar pra cima, mas que velhinho jeitoso.
2: Tá. Vai ver, véizinho jeitoso. Luciano, bom dia. Paulo Henrique de Ouro Branco, bom dia. Bom dia pro meu sogro comedor de barata. Ana Lúcia.
3: Você é tão... Ei, Bigode, bom dia. Vou passar pra você agora, nego. Bom dia, William, seu Gomes,
2: bom
3: Vera
2: dia.
3: Lúcia, para-choque. Maria da Paz, bom dia. Deus abençoe pra vocês todos. Um ótimo...
1: Acredita não, Bigode, que ela é mentirosa.
2: A Ana Cristina, bom dia. É, de Campo Belo, zona rural de Queluzito, mandou uma música aí, oferece para as minhas filhas. Daiane e Danúbia Ferreira, bom dia para elas. Tarcísio, bom dia. Gente, não vai dar tempo de tocar todos os áudios? Não dá, não dá. Kátia, bom dia. Oi, William, eu queria que mandasse um abraço pro Getúlio, da RS Connect. Beleza, bom dia. Cláudia.
4: Ei, sou William. Bom dia, seu
2: bom
4: Gomes.
2: Dia.
4: Voltei pra mandar um abração pra você, meu querido. Beijos, abraços, Santa Quitéria.
1: Manda um abraço, mas manda o endereço também.
2: Já tá cheio de menino lá.
1: Deus me livre, eu não tô aguentando os netos lá em casa.
2: 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Daqui a pouco a gente volta.
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0: Muito bem, Selma de Casa Grande, bom dia. Bom dia, bom dia, bom dia também pra... quem é? Ô, velho, a Dani Neves, de Entre Rios de Minas, mandou mensagem e disse que tá com saudade de você.
1: Tia, o que você acha? Dani Neves e Gomes Fogo, Neves e Fogo, um encontro marcante.
0: Tá, vai ver Gomes Fogo. Você vai ver quem é que vai te passar fogo daqui a pouco. Gente, acabou o nosso programa de hoje. Não dá tempo da nossa reflexão. Como eu sempre digo, o dia que o velho vem, ele atrapalha o programa. É brincadeira. Bora, velho.
1: É assim, amanhã eu volto.
0: Amanhã é sábado.
1: Então, eu vou ter que caçar alguma coisa pra fazer, então eu vou vir. Senão eu tenho que aguentar meus netos tudo lá.
0: Neto é bom, cara, neto é bom. Fica aí, meu amigo e minha amiga, porque eu volto já com o Colonial, com o Café Colonial.
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0: Colonial 73.
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8: 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Apresentação William Torres. Bom dia.
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8: O estado de São Paulo, Estados Unidos, taxam o Brasil em 12,5% por suposto benefício com trabalho forçado. Folha de São Paulo, gestão Trump cita trabalho forçado e impõe, melhor dizendo, nova taxa de 12,5% ao

0: Brasil. O Globo no Rio de Janeiro, Trump impõe nova tarifa de 12,5%. O governo reage, sem base legal e injusta. Jornal do Comércio Pernambuco, Estados Unidos impõe sobretaxa de mais 12,5% a produtos do Brasil. O dia no Rio de Janeiro, federal fecha o cerco à rota da cocaína enviada para a Europa. The New York Times, Estados Unidos. Trump exige que sauditas estabeleçam laços com Israel. The Wall Street Journal. Gastos com inteligência artificial derrubam ações de tecnologia. Financial Times. Petróleo atinge $100 à medida que Trump considera ataque massivo a alvos no Irã. El País, Espanha. Zapatero defende sua inocência sem revelar origem das joias.
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0: A previsão do tempo para Congonhas, Lafayette e Ouro Branco. Nesta sexta-feira é de sol e aumento de nuvens de manhã, pancadas de chuva à tarde e à noite. Temperatura mínima de 13 e máxima de 26 graus.
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0: Cadernetas de poupança com aniversário hoje rendem 0,6725%. Cotação do dólar, dólar comercial, cotado a R$5,08. Dólar turismo, R$5,21. Euro turismo, R$6,04. Dólar papel, R$5,22. Mega Sena acumula, prêmio chega a R$70 milhões. A Caixa Econômica Federal realizou no dia de ontem os sorteios da Mega Sena, Loto Fácil e Quina. A Mega Sena voltou a acumular e deve pagar R$70 milhões no próximo concurso. As dezenas sorteadas foram 5, 7, 17, 51 e 56 e 59. Repetindo, 5, 7, 17, 51, 56 e 59. 49 apostas acertaram 5 dezenas e cada uma delas recebe da Caixa R$41.401,04. Outros 4.056 jogos que acertaram 5 ou 4 dezenas recebe cada um deles R$824,44.
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0: 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Vamos agora no Café Colonial com Vander Mendes. Bom dia, Vander.
2: Olá, bom dia para você, William Torres, e para os nossos ouvintes ligados aqui no Café Colonial. A todos, uma excelente sexta-feira. Congonhas inaugura neste sábado, dia 25, Florescer, Centro de Apoio ao Neurodesenvolvimento, e amplia a rede de cuidado especializado. Neste sábado, dia 25, às 8:30 da manhã, será inaugurado o Florescer Centro de Apoio ao Neurodesenvolvimento de Congonhas. Um espaço público criado para oferecer atendimentos especializados, terapias e atividades voltadas ao desenvolvimento intelectual e cognitivo, com acolhimento e acompanhamento multiprofissional para pessoas neurodivergentes e suas famílias. O centro está localizado na Rua Nazaré, número 55, próximo à Rua Portela, e irá funcionar de segunda a sexta-feira, das 7 às 19 horas. O Florescer irá oferecer atendimentos em neuropediatria, psicologia, fonoaudiologia, terapia ocupacional, psiquiatria, musicoterapia e ecoterapia, todos seguindo o protocolo com seus respectivos encaminhamentos. Prefeitura de Lafayette amplia vacinação nas férias com horário estendido até às 20 horas. Durante o período de férias, a Prefeitura de Conselheiro Lafayette ampliou o acesso à vacinação ao oferecer atendimento em horário estendido na Unidade Central de Vacinação. A iniciativa busca facilitar a imunização da população, especialmente contra a influenza, e ampliar a proteção coletiva durante o inverno, período de maior circulação de vírus respiratórios. Ana Paula Meirelles dá mais detalhes sobre esta ação.
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2: Muito obrigado, Vander. 7:17. Você vai conferir daqui a pouco no Café Colonial, mas antes, Prefeitura de Ouro Branco adota medidas para enfrentar queda de receitas e garantir equilíbrio das contas públicas. A Prefeitura de Ouro Branco vem adotando uma série de medidas para enfrentar um dos momentos mais desafiadores das finanças públicas municipais dos últimos anos. Assim como diversos municípios brasileiros, Ouro Branco registra uma significativa redução na arrecadação de receitas próprias, cenário que exige responsabilidade, planejamento e decisões firmes para garantir a continuidade dos serviços públicos essenciais. No primeiro quadrimestre deste ano, o município registrou uma frustração de arrecadação de 20,11%, o que representa 11 milhões de reais a menos de recursos próprios nos cofres públicos, resultado da queda nas receitas provenientes de tributos como ISS, IPTU e outras fontes de arrecadação própria. Essa redução impacta diretamente a capacidade financeira do município para cumprir seus compromissos mensais. Jovem é preso por tráfico de drogas. Após acionamento da Polícia Civil, a Polícia Militar prestou apoio ao cumprimento de mandado de busca e apreensão expedido pela comarca de Congonhas, em desfavor de um jovem de 19 anos, investigado pela prática dos crimes de tráfico ilícito de drogas e posse irregular de arma de fogo. O investigado foi abordado na rua. Foram realizadas buscas na residência dele, onde foram localizados uma munição 38 intacta, uma bucha de substância análoga à maconha, uma balança de precisão, duas tesouras com resíduos de entorpecentes, grande quantidade de embalagens plásticas para acondicionamento de drogas, 84 pinos plásticos utilizados para comercialização de cocaína, 18 frascos vazios de lança-perfume e 4 aparelhos telefônicos celulares. Questionado, o investigado apresentou versões contraditórias sobre as armas de fogo investigadas, afirmando posteriormente que as havia vendido, sem informar o destinatário. 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Câmara de Entre Rios de Minas aprova por unanimidade repasse de 60 mil reais para o asilo Dona Alzira Ribeiro. A Câmara Municipal de Entre Rios de Minas aprovou por unanimidade na 12ª reunião ordinária realizada na última terça-feira, o projeto de lei número 61/2026, de autoria do Executivo Municipal, que autoriza a celebração de parceria entre a Prefeitura e o Asilo Dona Alzira Ribeiro, com a concessão de subvenção social no valor de 60 mil reais. O recurso será integralmente aplicado na aquisição de 25 poltronas reclináveis de uso clínico e residencial, destinadas ao conforto e ao bem-estar dos idosos acolhidos pela instituição. De acordo com o

plano de trabalho que acompanha o projeto, muitas das poltronas atualmente em uso estão desgastadas pelo tempo, comprometendo a segurança e o descanso dos residentes. Os novos equipamentos vão garantir mais ergonomia, favorecer a postura adequada e garantir o risco e reduzir, melhor dizendo, o risco de lesões e desconfortos musculares, contribuindo para um ambiente ainda mais acolhedor e humanizado. Furto de cobre e vandalismo na Igreja Nossa Senhora do Rosário, em Ouro Preto. O sistema de proteção contra descargas atmosféricas da histórica Igreja Nossa Senhora do Rosário, em Ouro Preto, foi alvo de furto na madrugada de quarta-feira. Criminosos retiraram parte da fiação de aterramento e 5 barras de cobre que integram o sistema de para-raios da edificação, provocando ainda danos à estrutura do templo. O caso foi registrado pela Polícia Militar e será investigado pela Polícia Civil. Segundo o boletim de ocorrência, o representante legal da igreja, no ato do registro, colaborador da paróquia de Nossa Senhora do Pilar, a qual a igreja pertence, Mário Ansalone, constatou o crime por volta de 7h45. Durante uma vistoria de rotina nas instalações localizada no Largo do Rosário. Além da subtração da fiação de aterramento, os autores retiraram 5 barras de cobre responsáveis pela ligação do sistema ao solo, componente essencial para o funcionamento do para-raios. Durante a ação, também foram causados danos às paredes da igreja. Café Colonial, 7h21. Agora sim, você vai conferir daqui a pouco. Mendonça autoriza a Polícia Federal a investigar repasses para o filme de Bolsonaro. Flávio publica vídeo de desculpas a Michele, que as aceita. Candidatura de Zema faz parte da sobrevivência do Novo, diz presidente do partido. Estas e outras mais daqui a pouco comigo, William Torres.

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1: Colonial 724.

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3: 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Porém, entre o Japão e a China, uma ótima opção fica no meio do caminho. A Kia da Coreia do Sul traz uma nova geração do Sorento, com mecânica dividida com a Hyundai, pois são irmãs, motor 2.2 turbo diesel de 194 cavalos, câmbio automático de 8 marchas, um bom acabamento interno e um estilo bem moderno que já virou marca registrada da Kia. Moderno, mas sem os exageros de todos os comandos na tela, muitos deles botãozinho no painel. 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
6: Café Colonial agora 7:00.

6h30. 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Mendonça autoriza a Polícia Federal a investigar repasses para filme de Bolsonaro. O ministro do Supremo Tribunal Federal, André Mendonça, autorizou ontem a Polícia Federal a abrir o inquérito para apurar repasses do dono do Banco Master, Daniel Vorcaro, para a produção do filme Dark Horse sobre a vida do ex-presidente Jair Bolsonaro do PL. O senador Flávio Bolsonaro do PL do Rio de Janeiro, pré-candidato à presidência, pediu dinheiro ao banqueiro para financiar o longa-metragem. O parlamentar alegou que pediu patrocínio para o filme e que não houve irregularidades nos repasses. Mendonça autorizou a instauração da investigação a pedido da Polícia Federal, com parecer favorável da Procuradoria-Geral da República. Em outra frente, os investigadores já apuravam se houve direcionamento de emendas parlamentares para entidades ligadas à produção do filme. Flávio publica vídeo com desculpas a Michelle, que as aceita. O senador Flávio Bolsonaro, do PL do Rio, publicou um vídeo ontem em que pede desculpas a Michelle Bolsonaro, do PL. Elogia a ex-primeira-dama e diz que a briga entre os dois é explorada pelos adversários políticos. Em resposta, Michelle afirmou nas redes sociais que aceita as desculpas do enteado e que recebeu as palavras com muita paz. Ao pedir a união da direita contra o PT, o pré-candidato à presidência se dirige à madrastra e enaltece os cuidados que ela tem com o ex-presidente Jair Bolsonaro do PL, que cumpre prisão domiciliar. Todos nós reconhecemos o grande trabalho que ela fez no PL Mulher. Percorreu o Brasil inteiro por uma causa, diz Flávio no vídeo. Candidatura de Zema faz parte da sobrevivência do Novo, diz presidente do partido em Minas. A pré-candidatura do ex-governador de Minas Gerais, Romeu Zema, do Novo à presidência da República, além do desejo de chegar ao Palácio do Planalto, faz parte da estratégia do partido de sobrevivência, segundo o presidente estadual da sigla, Christopher Laguna. Em entrevista, o dirigente afirmou que um filiado na corrida presidencial, o partido tende, com isso, a ter melhor resultado nas eleições para o parlamento. Segundo o dirigente, em um cenário pessimista, com Zema alcançando entre 5% e 6% dos votos, o Novo teria condições de eleger cerca de 20 deputados federais. O cálculo parte da avaliação política comum nos partidos de que uma candidatura ao executivo impulsiona o desempenho dos candidatos ao parlamento. A legenda tem hoje 5 parlamentares na Câmara Federal. O partido em Minas não tem representação na casa. Laguna disse ainda que Zema, nesse sentido, é o melhor nome no país para contribuir com a legenda. E quando a gente fez a pesquisa lá atrás do nome da legenda mais conhecido no Brasil, bateu o de Romeu Zema. Não foi o de outros mandatários do Novo, contou o dirigente. É uma questão de sobrevivência do partido, pontuou. Terreno de Wagner. Terreno que Wagner tentou vender teve valorização de 11.400% em 26 anos. Um terreno de Lauro Freitas, na Bahia, que o senador Jax Wagner, do PT da Bahia, tentou vender por 15 milhões, fica às margens da Via Metropolitana, que foi criada quando o petista era governador da Bahia, informa a Folha de São Paulo. Wagner adquiriu a área de 51 mil metros quadrados em 2000, por R$130 mil, em valores corrigidos. Desde então, o terreno teve valorização de 11.400%. A venda da área para uma empresa que constrói um empreendimento no local foi barrada em junho pelo ministro André Mendonça do Supremo Tribunal Federal no âmbito da investigação sobre o Banco Master. Caminho do PT Minas para a formação do time de Patrus e a condição imposta por ala do PSB. Desde que o deputado federal Patrus Ananias, do PT de Minas, foi oficializado como pré-candidato ao governo de Minas Gerais, os petistas têm dialogado com uma série de partidos aliados para formar a chapa que o acompanhará na disputa. O presidente estadual da legenda, deputada estadual Leninha, já havia confirmado conversas com os partidos da Federação Petista, PCdoB e PV, além da Federação Rede PSOL e do PSB. Entre os aliados, PCdoB e PV já disseram que aprovam o nome de Patrus, mas defendem a ampliação da coligação para além dos partidos que hoje integram a federação. O PSOL em Minas

0: também já sinalizou apoio ao deputado. O principal obstáculo está em um grupo do PSB Minas, a chamada chapa municipalista. Polícia Federal investiga segundo ministro do Superior Tribunal de Justiça. A Polícia Federal abriu um segundo inquérito para apurar suspeitas de venda de decisões de ministros do Superior Tribunal de Justiça. A nova investigação mira o ministro Marcos Buzzi, que já era acusado de assédio sexual e está afastado do cargo enquanto responde a um processo administrativo. O caso é mais um desdobramento da Operação Cisames, que apura um esquema de vendas de decisões no Superior Tribunal de Justiça e em outros tribunais. A operação mirou inicialmente apenas assessores dos gabinetes. Em maio, o ministro do Supremo Tribunal Federal, Cristiano Zanin, autorizou a Polícia Federal a abrir o primeiro inquérito contra um ministro do Superior Tribunal de Justiça, Maura Ribeiro, por suspeitas de dar decisões favoráveis ao grupo do lobista Anderson de Oliveira Gonçalves. Café Colonial 7:36. 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
0: Colonial 7:38.
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7: Café Colonial, 7:43. 7:43. 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Estados Unidos taxam o Brasil em 12,5% por suposto benefício com trabalho forçado. Depois da tarifa de 25% aplicada na semana passada, os Estados Unidos anunciaram ontem uma nova taxa de 12,5% sobre exportações brasileiras. Desta vez, sob a alegação de que o país não teria adotado práticas contra a importação de bens produzidos, total ou parcialmente com trabalho forçado. O Brasil aparece numa lista de 60 parceiros comerciais que serão sobretaxados com tarifas de 10% e 12,5%. Taiwan, Japão, Coreia do Sul, Reino Unido e Suíça, além da União Europeia, estão entre as economias atingidas pelo novo tarifaço. O representante comercial dos Estados Unidos, Jameson Gear, afirmou que as novas taxas começarão a corrigir o que é tanto uma violação dos direitos humanos quanto uma prática comercial distorcida, visando a melhorar o bem-estar dos trabalhadores em todo o mundo. O governo brasileiro disse que vai colocar em prática a lei da reciprocidade econômica, devido ao caráter completamente arbitrário e injustificado das novas tarifas. Nova tarifa é indevida, ilegítima e ilegal. O ministro do Desenvolvimento, Indústria, Comércio e Serviços, Márcio Elias,

0: Disse ontem que a tarifa de 12,5% sobre produtos brasileiros, anunciada pelos Estados Unidos por suposta falha em proibir a importação de mercadorias produzidas com trabalho forçado, é indevida, ilegítima e ilegal. Além de baseada em fatos que não são reais, o Brasil vai contestar, protestar e vai adotar todos os mecanismos e meios para rechaçar a importação de mais esta, a imposição, melhor dizendo, de mais essa tarifa, disse o ministro. Cerca de 2 mil produtos exportados para os Estados Unidos não estão sujeitos à taxa de 12,5%, nem a de 25% anunciada na semana passada. Em outros itens, como celulose e pescados, incidirá somente a tarifa de 12,5%. Alguns produtos estão sujeitos à dupla tributação, totalizando 37,5%, como calçados, químicos e máquinas. Café Colonial agora, 7h46. Você vai conferir daqui a pouco as principais do esporte com Márcio Elias e notícias internacionais.
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10: Café Colonial, agora 7h52. Vamos agora com as principais do esporte, com Márcio Elias. Olá, Márcio, bom dia.
11: Bom dia, William Torres.
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11: O Corinthians voltou da pausa da Copa do Mundo apresentando uma atuação promissora. Na 19ª rodada, o time derrotou o Remo por 3-0, repetindo os placares mais elásticos da temporada. E terminou o primeiro turno do Campeonato Brasileiro na 7ª colocação com 27 pontos. Foi uma apresentação consistente, organizada e assertiva, sobretudo no primeiro tempo, ainda que a fragilidade do adversário, o vice-lanterna do Brasileirão, precise ser levada em conta. O resultado foi positivo, melhorou as condições do Corinthians na tabela de classificação do Campeonato Nacional. Vamos de Copa Sul-Americana, concluídos os jogos de ida dos playoffs das oitavas de final da Sul-Americana. Tivemos 3 jogos na noite de ontem. O Boca Juniors venceu o Off-Rides pelo placar de 1-0. Bolívar 3, Grêmio

0: Atacante Gabriel Peck do Cruzeiro, com prazo máximo de 180 dias. O jogador do time mineiro sofreu uma fratura na tíbia após ser atingido por uma falta forte do defensor na vitória por 2-1 do Cruzeiro sobre o Inter, na noite de quarta-feira no Beira-Rio. O defensor colorado recebeu cartão vermelho e foi expulso de campo. Na denúncia apresentada quinta-feira, o subprocurador-geral Ronald Siqueira Barbosa Filho citou a súmula da equipe de arbitragem e material jornalístico para caracterizar o uso de força excessiva por parte de Vitor Gabriel e a gravidade da lesão de Gabriel Peck. O procurador pediu que o defensor seja julgado no artigo 254 do Código Brasileiro de Justiça Desportiva, que trata de jogada violenta e prevê pena de 1 a 6 partidas de suspensão, mas com agravante previsto no terceiro inciso do mesmo artigo. Na hipótese de o atingido permanecer impossibilitado de praticar a modalidade em consequência de jogada violenta grave, o infrator poderá continuar suspenso até que o atingido seja apto a retornar ao treinamento, respeitando o prazo máximo de 180 dias. O caso ainda será julgado. O Cruzeiro não precisou tempo de recuperação de seu jogador que fazia sua estreia pela equipe em jogo oficial. O Cruzeiro volta a campo no domingo, 4 da tarde, para enfrentar o Botafogo pela 20ª rodada do Brasileirão. Atualize sua agenda, torcedor. Tem bola rolando neste fim de semana, séries A e B do Brasileirão. Pela Série A, 20ª rodada começa a ser disputada no sabadão, 18h30, com o Atlético do Paraná e Internacional, Santos e Chapecoense. 20h30 tem Vasco e Mirassol. No domingo, 16h, Cruzeiro e Botafogo. Bahia e Corinthians jogam às 18h30, Bragantino e Curitiba. Também no domingão, às 18h30, tem Grêmio e Fluminense, Flamengo e São Paulo. Às 19h30, Remo e Vitória. Mesmo horário para Palmeiras e Atlético Mineiro. Pela Série B do Campeonato Brasileiro, também a 20ª rodada. Neste domingo, 16h, São Bernardo e Ceará, Criciúma e Náutico. 18h30, América e Goiás. Londrina e Novo Horizontino. 19h30, Atlético de Goiás e Operário jogam na segunda-feira. Mesmo horário para Sport Cuiabá, CRB e Vila Nova. Na terça, 19h30, Ponte Preta e Atletique. Mesmo horário para Juventude e Avaí. Às 21h30 tem Fortaleza e Botafogo de São Paulo. São estas as informações do esporte. 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
3: Sauditas devem normalizar relação com Israel, diz Trump. O presidente dos Estados Unidos, Donald Trump, exigiu ontem que a Arábia Saudita normalize as relações com Israel diante do acordo recém-assinado para o desenvolvimento do programa nuclear civil dos sauditas. A condição não foi mencionada durante a divulgação do pacto anteontem e é considerada um complicador para a confirmação da parceria. Os sauditas já deixaram claro anteriormente que a normalização das relações com Israel exigiria primeiro o estabelecimento de um caminho claro para a criação de um Estado palestino, o que é rejeitado pelos israelenses. Estados Unidos lançam um ataque contra

0: embarcações no Estreito de Hormuz. A ofensiva teve como alvo centros de comando militar, instalações de armazenamento de drones, postos de vigilância costeira e infraestrutura de comunicação. A via navegável internacional permanece aberta ao trânsito, apesar dos recentes ataques do Corpo da Guarda Revolucionária Islâmica do Irã. Final de mais um Café Colonial há 36 anos no ar. As principais notícias local, regional e nacional, com isenção e credibilidade. 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Apresentação William Torres. Vou ficando por aqui. Para você um forte abraço, uma ótima sexta-feira e um excelente fim de semana. A gente volta a se falar amanhã a partir das 5 da manhã. O Café Colonial volta na próxima segunda-feira a partir das 7. Você fica agora com o Manhã Colonial com Vander Mendes. Bom dia.
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3: Colonial 82, bom dia.

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6: 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Bom.
7: Que a vida floresça diante dos seus passos e faça valer cada gesto de amor que nasceu do seu coração. Que aquilo que hoje é esperança se transforme em realidade. E que por onde você passar, a bondade, a paz e as bênçãos de Deus sempre encontrem o caminho até você.
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0: 2026. Prazer imenso em falar contigo. Por aqui tem Wander Mendes. Até logo mais ao meio-dia, com mais uma edição do Manhã Colonial. 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Ah, e pra ficar bem melhor do que já está, é o seguinte: eu tenho aqui pares de ingressos para o Cine Ritz Lafayette com o filme A Odisseia. Tá a fim de conferir? Ah, mande aí, no 31 989 69 1400, até o meio-dia, tá valendo a sua participação, tá bom? Nome completo, bairro e cidade.
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0: Ah, e eu quero saber também o que, que você vai aprontar no final de semana, né? Sextou, e aí? Me conta aqui, no WhatsApp da Colonial, o que, que você vai aprontar? Já tá naquela conversa já, pé do ouvido? É, hoje é na tela, né? Vamos lá então, 31 989 69 1400. Pra começar, tem um som que eu gosto muito. Miley Cyrus, End of the Road. Pode aumentar o volume aí, você está em uma excelente companhia. Esta é a Colonial, prazer. Você que pela primeira vez tá ouvindo a Colonial, tá passando aqui por nossa região, colocou aí na busca, parou aí em 104.7, você está na melhor, tá? Vamos juntos até o meio-dia.
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0: Pedro Gilmar, corações egoístas, aqui na Colonial, no Manhã Colonial, no oferecimento da Freitas, Odonto Arte, o Boticário e Cartão de Todos. 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E já já eu volto aqui com as primeiras participações de hoje no Manhã Colonial.
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0: 7.
1: E agora tem Tiaguinho. Pensamentos intrusivos. Bom dia.

0: as primeiras participações aqui no Manhã Colonial. O Pedro Miranda de Lafayette está conosco aqui. Fala, Pedrão. Ó, bacana, hein? Gostei da mensagem. Disse o Senhor, tudo dará certo quando a tua fé for maior do que as suas dúvidas. Bom dia. Valeu, Pedro Miranda de Lafayette. O Marcelo Elias está conosco aqui. Fala, Marceleza, bom dia.
1: Bom dia, mano.
0: Bom? Testou, né? Com tudo.
1: Hoje é dia do Ronei tirar o escorpião do bolso e pagar uma cerveja, hein?
0: Ah, é? Aí, Ronei.
1: Avisa ele aí. Bom final de semana pra nós. Deus, Nossa Senhora Aparecida, abençoe nosso final de semana.
0: Amém.
1: Tudo de bom.
0: Valeu, Marcelo Elias. Aí, Ronei, tá dado o recado, hein? Capturou aí, Ronei? Já acordou? Deve estar na rota dos pets, né? Um abraço pra vocês. Valeu, Marcelo. Bom final de semana pra você. Tem a participação também aqui da Edilaine. Edilaine do Santa Matilde, em Conselheiro Lafayette. Oi, Edilaine. Como é que tá? Tudo bem? Tudo tranquilo?

0: Colonial. Valeu! Por falar em Roney, ele chegou aqui agora. Fala, Roney, bom dia!
1: Ô, Wander! Bom dia, meu amigo! Bom dia, Marcelão!
0: Ó! Oh.
1: Bora pra cima! Com a proteção de Deus, Nossa Senhora Aparecida!
0: Amém!
1: Um ótimo final de semana pra nós aí! Abraço!

0: Pedro, com Danilo e Davi. Fofoca do ano.
1: Davi, bom demais.
0: Show. Muito bem, esse é o Manhã Colonial, valendo hoje aqui vários ingressos para o Cine Hits Lafayette, com o filme A Odisseia. Tá a fim de conferir? Manda aí, nome completo, bairro e cidade para você concorrer no 319-8969-1400.
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0: Colonial 8:32.
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6: E agora tem Panda, eu te seguro.

0: Belo, de quinta a domingo, aqui na Colonial. Agora tem que fazer uma de sexta, domingo, né? Bora lá então com mais participações aqui no Manhã Colonial. É, quem tá aqui conosco é o Marlon. Ô, Marlon, bom dia!
1: Bom dia, Vander Mendes!
0: Bom!
1: Aqui é o Marlon, faixa preta!
0: Yeah.
1: Ô, Vander Mendes! Manda um abraço aí pro pessoal aqui da empresa. O Igor Abacaxi, Harry Potter. Manda aí pra Bruna, Caixinhos de Ouro. O Alan Frieza. Manda também para o Rafael de Moraes. Alexandre, Deus me perdoe.
0: Que isso?
1: E o grande amigo nosso, Nilson Matusalém.
0: Eita.
1: Grande abraço aí a todo mundo da Colonial aí. Tá todo mundo aqui ouvindo. Um abraço, com Deus.
0: Valeu, um abraço pra todo mundo aí. Valeu, Marlon. É o Marlon faixa preta. Yeah. Ai, ai. Só gente boa, hein? O apelido do cara, Matusalém, é o nome ou é o apelido? Depois você me conta aqui, Marlon. E manda o nome da empresa também, que você não mandou não, hein? Tá doido? Como é que eu vou adivinhar, só? Me conta aqui depois o nome da empresa. Tá bom? Forte abraço pra vocês aí, Marlon. Valeu. O Geraldinho Bombeiro conosco também aqui. Ô, Geraldinho, bom dia.
2: Bom dia, meu amigo Vander Mendes.
0: Bom.
2: Aqui é o Geraldinho Bombeiro Hidráulico da Mercearia Alvorada. Tudo bem com você?
0: Graças a Deus.
2: Tudo tranquilo, sextou, né?
0: Com tudo.
2: É, como você diz aí o tema aí, que eu vou fazer o final de semana hoje? Receber a visita do meu amor. Passar o final de semana com ela.
0: Homem apaixonado.
2: Eu vou passear, namorar bastante, dar muito beijo. Um abraço pra você e para os ouvintes. E fica com Deus. Tchau, obrigado.
0: Valeu, Geraldinho. Forte abraço. O Geraldinho vai namorar o final de semana inteiro. Meu Deus, hein? Um abraço pra você, Geraldinho. E vamos de mais música aqui na Colonial. Aumente o volume.
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0: Colonial, 9:10.
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3: Opa, agora 5 para as 9. Bom dia para você ligado aqui na Colonial.

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0: aí é um perigo, né? Simplesmente acontece. Bora aqui com mais participações no Manhã Colonial. Fala, Rogério.
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0: Não, não. Daqui a pouco eu volto aqui com as participações. Embolei tudo aqui. Vamos com informação aqui agora. O negócio é o seguinte: Face reúne 12 atrações nesta sexta-feira em Lafayette. O 24º Festival de Artes Cênicas de Conselheiro Lafayette, o FACE, segue nesta sexta-feira, dia 24, uma das programações mais intensas da fase nacional. As atividades começam daqui a pouco, às 9 horas. Aliás, já começou, né? Agora 9:02, com bate-papo entre diretores e seguem até às 23 horas, reunindo 12 atrações em diferentes espaços culturais da cidade. O público poderá acompanhar espetáculos infantis, teatro de rua, drama, comédia, produções alternativas e solo, apresentados por grupos de Minas Gerais e de outros estados do país. Mais informações e a programação completa no site fatoreal.com.br.
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0: Antes, direitos iguais, aqui na Colonial. Agora sim, vamos aqui com o Rogério. Ô Rogério, bom dia.
1: Fala, meu irmão.
0: Bom?
1: Como tá, meu amigo?
0: Beleza?
1: Tempinho hoje tá meio fechado, né? Sexta-feira, né? Vamos junto aí, misturado aí. Rogério, Santa Matilde, Lafayette.
0: Valeu.
1: Um grande abraço, né? A todo mundo aí. Tamo junto.
0: Valeu, Rogério.

0: gente. Temos também aqui a participação de quem? Bora aqui. Olá, fala Rodrigo, bom dia.
1: Ô, Wander, bom dia.
2: Bom dia, meu amigo, bom dia,
1: Marcelo. Estamos aqui na CSN aqui, ó. Mandei uma foto pra você, ó. Serração brava, aquele sol rajando. Aquela sexta-feira abençoada e bonita. Tamo junto aí.
0: Tamo junto.
1: Manda um abraço aí para o Wilker, para todos os operadores aí. Se possível, aí toca pra nós aí uma música bonita aí. De preferência aí, Maiara Rodrigues, a moda do Gustavo Lima. Por favor, valeu, um abraço aí. Boa sexta-feira para todos.
0: Valeu, Rodrigo! É o Rodrigo Péricles, olha, que nome chique, hein? Abraço pra você, Rodrigo, pra todo mundo da CSN, é realmente, pela foto que você me enviou aqui, a serração tá braba. Ei, mas vai melhorar, né? Se é que hoje tem previsão de chuva, né? Hoje tem uma previsão de chuva, tomara que ela venha aí pra apagar um pouco da poeira e dar aquela melhorada na qualidade do ar, não é isso, Rodrigo? Forte abraço pra você, meu amigo, muito obrigado pela audiência aí na CSN. Todo mundo aí ouvindo a Colonial, muito obrigado mesmo. E daqui a pouco eu volto com muito mais aqui no Manhã Colonial. Tá valendo aqui vários ingressos para o Cine Hits Lafayette. Tá a fim de conferir o filme A Odisseia? Ah, filmaço, hein? Pode mandar no 319-8969-1400. Esse é o Arts da Colô.
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0: Colonial 98, bom dia.
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4: Agora 9h14, estamos de volta com mais músicas aqui no Manhã Colonial. Agora tem jeito, moleque. Música do Skank, né? Sutilmente.

0: Esse é o som do Fred Fabrício aqui na Colonial. 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
0: Bora com mais participações. Bom dia, tá na hora de tocar Eduardo Costa. KKKKK. Turma da Obra tá pedindo aqui. Alô, Wagner. Pau tá quebrando por aqui. Beleza, Fernando. Um abraço pra você, pra todo mundo da Obra. E tá mandando um alô também pro Wagner, que também tá ralando na obra. Ei, ai, ai. Sexta-feira é isso aí, né? Tem que, como se diz, tem que cumprir a regra do que foi combinado durante a semana. Aí na sexta-feira tem que ralar em, no dobrado. Valeu, Fernando. Forte abraço. Temos também aqui a Fabiana, do Morro das Pedras. Bom dia, Colonial. Bom dia, Wander. Manda um abraço pro Alaor e pra todos os ouvintes. É a Fabiana, do Morro das Pedras, Vituri. Beleza, Fabiana? Forte abraço pra você. Mais uma participação aqui. Olá, bom dia.
2: Olá, o Wander Márcio. Opa. Bom dia aí, meu amigo. Bom dia. Bom dia. Manda um abraço aí pra galera da JSL aí, da letra A. Nós estamos agarrados aqui em Minas de Fábrica. Ah. Hoje, sextou, tá? Sextou. Dia de tomar uma, né?
0: Boa.
2: Gostaria de ouvir aí. Você do Leonardo aí. Hoje é sexta-feira. Tchau, obrigado.
0: Valeu,

0: pessoal tá ralando neste momento, ouvindo a Colonial, na mina de fábrica da Vale. Muito obrigado, pessoal. Bom dia pra vocês, tá? Temos também aqui mais uma participação do Manhã Colonial, da Júlia Rodrigues. Não entendi, mas tudo bem. Um abraço pra você, Júlia. Daqui a pouco te respondo aí no privado. E vamos com mais música aqui na Colonial. Aumente o volume.
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mais uma vez, um abraço aí pro Hendrick e a turma aí da JSL. Letra A, né, o Hendrick? Beleza, um abraço pra você, pra todo mundo de Carandaí também, tá? 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
0: Colonial 927.

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0: aqui com mais participações, né? A Josi Paula tá conosco aqui. Ô Josi, como é que você tá? Tudo bem? Eu estou joia. Gostaria de que você mandasse um alô pro meu pai, o Délio, lá em Rosas, Casa Grande, e pra minha mãe, a dona Josina. Ah, tá mandado um alô aqui então pro senhor Délio e a senhora dona Josina. Estão ligados na Colonial em Rosas, Casa Grande. Abraço para vocês, bom final de semana. Valeu, Josi! Temos também aqui a participação do André Carvalho. Ô, André, bom dia para você, bom final de semana também. Amara de São Brás do Suaçuí, me oferecendo aqui um cafezinho. Valeu, Mara, muito obrigado. Bom dia para você, excelente final de semana.
1: Agora tem Danilo e Davi. Não mexe nas minhas gavetas, na Colonial.

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2: Colonial 938.
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5: Olá, este é o Giro de Notícias. Eu sou Felipe Medeiros e você acompanha os destaques do momento. O Centro de Investigação e Prevenção de Acidentes Aeronáuticos, CINIPA, divulgou o relatório final sobre a queda do voo 2283 da Voipass, que matou 62 pessoas. O documento aponta que a tripulação não registrou no diário de bordo uma falha no sistema de degelo. A investigação busca identificar as causas do acidente e propor medidas para evitar novas tragédias, sem atribuir responsabilidades criminais. O ministro André Mendonça, do Supremo Tribunal Federal, autorizou a abertura de um inquérito pela Polícia Federal para investigar o repasse de cerca de 61 milhões de reais de Daniel Forcaro, ex-dono do Banco Master, para o senador Flávio Bolsonaro, com a justificativa de financiar o filme do ex-presidente Jair Bolsonaro. O governador de São Paulo, Tarcísio de Freitas, afirmou que a concessionária Trivia Trens poderá perder a concessão das linhas 11 Coral, 12 Safira e 13 Jade. A declaração foi feita após a explosão e o incêndio em um trem da linha 12 Safira, que causaram paralisação e transtornos no transporte ferroviário da capital. O Anuário Brasileiro de Segurança Pública aponta queda de

0: 8,2% nos homicídios em 2025. É o menor índice desde 2012. Em contrapartida, os feminicídios cresceram 4%, com 1.571 mulheres assassinadas por razões de gênero no ano passado. Um iceberg provocou uma queda de quase 70% no número de filhotes de pinguins imperador em uma das maiores colônias da Antártida. O estudo mostra que apenas 6.600 filhotes sobreviveram na última temporada reprodutiva, bem abaixo da média histórica de 21 mil. Pesquisadores apontam o bloqueio do acesso ao mar como a principal causa do impacto. O Giro de Notícias é uma produção da Agência Rádio Web. Texto e apresentação, Felipe Medeiros. Edição, Thiago Pedruzzi.
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0: Ativa, aqui na Colonial.
1: Quem gostou faz barulho aí.
0: Bora com mais participações, mas antes eu tenho um recado pra você que quer ter uma renda extra. 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Temos aqui a participação. Bom dia, Wander. Sextou, muito animada por aqui. Opa, que bom, Cássia. Beijos pra você, muito obrigado, pro meu netinho Antônio Lucas e um beijo pro meu irmão que está fazendo aniversário hoje, o Osvaldo. Hoje tem bolo, tem salgadinhos, não é isso? Um abraço pra você, Cássia. Gostaria de pedir uma música do Alok, beleza. Um abraço aí pro Osvaldo.
2: Parabéns pra você.
0: Irmão da Cássia, que está aniversariando hoje. Parabéns e tudo de bom. Beleza, Osvaldo? E daqui a pouco tem muito mais aqui no Manhã Colonial.
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0: Colonial, 10 para as 10.

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1: Colonial 10:04, bom dia.
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Robbie Hexha, I Am the Blue, na programação do Manhã Colonial, que chega aqui com mais participações, ó. Eita, o negócio aí lá vai bem, hein, Wagner? Vou te contratar, viu? Bom dia, Wander. Manda um alô pra nós aqui na obra, sextou daquele jeito. Manda um alô pro menino que está no Novo Horizonte. E se der, manda uma música aí do Eduardo Costa pro Fernando. Beleza, Wagner? Forte abraço. Temos também aqui, fala comigo. Forte abraço aqui, é o Gessner da Dias Elétrica. Garrado nas instalações elétricas e ligado na Colonial FM. Ô, Gessner, muito obrigado. Muito obrigado pela sua participação aqui no Manhã Colonial. Bom trabalho aí.

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2: Colonial, 10:19.

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3: Agora tem Matheus e Cauã e Lauana Prado. Admita.
9: Vocês precisam admitir alguma coisa.

Ferrugem, arrependidaço aqui na Colonial. Que chega com mais participações, né? Temos aqui a Claudinha de Jeceaba, mandando abraços e beijos pra todo mundo, pra todos os ouvintes, né, Claudinha?

0: bom dia. Temos também a Miriane aqui, ó. Ô, Miriane, bom dia.
1: Bom dia, Vander. Bom dia para todos os ouvintes da Colonial FM. Quero mandar um alô para toda a turma do grupo A Grande Família. E um alô especial para o meu marido Emerson e para minha filha Rayane e Natasha, que eu os amo muito.
0: Muito bem.
1: Desejo a todos uma sexta-feira abençoada e um excelente final de semana. É a Miriane Rosário, de Conselheiro Lafayette. Beijo!
0: Valeu, querida! Tudo de bom pra você, pra você e toda a família. Bom final de semana, tá bom? Miriane, de Conselheiro Lafayette.

0: 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Já volto com muito mais pra você.
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0: Colonial 10:34.
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4: Último jogo da 19ª rodada da Série A do Brasileirão aconteceu nesta quinta-feira. E com mais de 43 mil pessoas na Neoquímica Arena, o Corinthians teve uma grande atuação e venceu o Remo por 3-0. O detalhe é que a equipe do técnico Fernando Diniz pouco sofreu e conseguiu ter volume ofensivo, o que mostrou que a pausa para a Copa do Mundo e os treinamentos surtiram efeito, como destaca o atacante Yuri Alberto.
5: Cara, graças a Deus a gente teve muito tempo agora para trabalhar com ele. No momento que ele chegou, a gente não teve pausa nenhuma para a gente poder trabalhar em cima dessas coisas, desse último passe, desse último chute, principalmente no último terço ali. E após essa pausa, a gente teve muito tempo agora

0: A gente teve acho que mais de um mês, né? Foi mais de um mês. Mais de um mês pra gente poder trabalhar e graças a Deus a gente tá sendo, nesse jogo de hoje, muito assertivo ali no último terço e se a gente não possa baixar esse ritmo, a gente continue.
1: E o Corinthians, com essa vitória, sobe para a sétima posição do Campeonato Brasileiro, agora com 27 pontos. São apenas 3 pontos atrás do quinto colocado, que é o Bragantino. Já o Remo amarga a 19ª colocação, com apenas 18 pontos somados. Nesta quinta-feira também tivemos o confronto entre Botafogo e Vitória, duelo atrasado da quarta rodada do Campeonato Brasileiro. Tudo igual no Rio de Janeiro, 0-0. Mesmo com o empate, o alvinegro carioca subiu na tabela de classificação e agora é o 9º colocado com 26 pontos. Já a equipe do Vitória está na 11ª com os mesmos 26 pontos e pegou o elevador e subiu também 2 posições. Agência Rádio Web com informações do Brasileirão, Daniela Esperon.
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11: Muito bem, de volta no clima da sua sexta-feira agora com seu Jorge.

Arena Colonial amanhã. É claro que você não vai deixar para amanhã para mandar uma mensagem aqui para mim, né? Para você concorrer a pares de ingressos para o Cine Hits Lafayette. Tá a fim de assistir ao filme A Odisseia? Filmaço, hein? Exibição no Cine Hits Lafayette. Pode mandar aí no 31 98969 1400, nome completo, bairro e cidade, para você concorrer. Combinado? Então tá bom. Bora aqui com mais participações. Bom dia! Aqui é Aparecida de São Brás. Gostaria que você passasse uma música. É, do Eduardo Costa. Manda pra minha irmã Cristina. Desejo a ela meus parabéns. É a Aparecida que está mandando. Deus abençoe aqui de São Brás do Suaçuí. Ah, Aparecida, muito obrigado pela sua participação, pelo que...

0: entendi. A sua irmã está aniversariando hoje, né? A Cristina. Parabéns pra você, Cristina. De São Brás do Suaçuí. Hoje tem festa em São Brás, hein? Um abraço pra você, Cristina. Muitos anos de vida e saúde. Recebo um abraço de toda a equipe da Rádio Colonial. Valeu! Temos agora aqui o Raimundão. Ô, Raimundão, bom dia.
1: Bom dia, Wander. Aqui, manda um alô aqui pra nós aqui da SR Placas. Raimundão, Douglas e Felipe.
0: Beleza.
1: É, eu tava escutando o William Torres falar na rádio que hoje, tarde de noite, vai chover. Será que vai, Wander?
0: Tomara,
1: fala,
0: né?
1: Com nós aí. Boa sexta-feira de serviço pra nós todos. Isso. Todos os ouvintes, pessoal da rádio também. Tchau, obrigado.
0: Valeu, Raimundão. Bom, segundo as agências, né, de meteorologia, sim, previsão de chuva para hoje. E a gente torce para que ela caia, né? Ali tranquila, para apagar a poeira, para dar aquela melhorada na qualidade do ar. Tá todo mundo esperando. Tomara. Hoje e amanhã tem previsão de chuva. A verdade é essa. Hoje e amanhã. Mas, né, como é uma previsão e não uma confirmação, então a gente tem que aguardar, tá bom? Grande abraço pra você, Raimundão!
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0: Colonial, 10h49.
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0: Sete Camargo na Colonial. Irmão da Lua, amigo das estrelas.
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0: Nova lei autoriza mulheres a portar spray de pimenta. O governo sancionou a lei que autoriza a comercialização, a aquisição, a posse e o porte de spray de pimenta para defesa pessoal de mulheres.

em todo o Brasil. A medida foi publicada no Diário Oficial da União desta sexta-feira, dia 24, e estabelece regras para a compra, o uso e a fiscalização do dispositivo, que passa a ser permitido para mulheres maiores de 18 anos e entre 16 e 18 anos, mediante autorização expressa dos responsáveis legais. O projeto foi aprovado pela Câmara

0: país, ao mesmo tempo em que estabelece mecanismos de controle sobre a venda e uso do equipamento.
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0: Colonial 113, bom dia.
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3: E aí, preparado para ouvir mais músicas? 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Agora tem Eduardo Costa, Imagina Eu, aqui!

tá por aqui, ó. É, que você tenha um excelente final de semana para você e toda a sua família e todos os ouvintes da Colonial FM. Hoje de folga aqui curtindo a Colonial. Tô em casa, muito bem. E em boa companhia, né, ô Walter? Um abraço para você e pra todo mundo da Cachoeira em Lafayette, Walter. Temos também aqui a menina do pudim. Que delícia, hein? Ô Scarlett, assim você me mata, Scarlett. Eita! Logo após o almoço, em aquele pedaço de pudim da Scarlett, eu fico louco. Aline Mariosa por aqui também. Bom dia, sextou, bebê. Uhul! Valeu, Aline. Temos também aqui mais uma. Participação de quem? A da Terezinha. Terezinha mandando aqui a sua figurinha de bom dia.

0: cidade.
1: Precisa esquecer o cheiro dela.
0: Alô, Virgínia.
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2: Colonial 11:19.

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0: participações. O João Batista. Ô, João, você sumiu aqui, ué? Cadê as mensagens? E eu, hein? Um abraço, João Batista de Lafayette. Temos também aqui, bom dia, Vander. Aqui é o Flávio Bruno, de Conselheiro Lafayette. Quero mandar um abraço pra minha amiga Matilde, que está fazendo aniversário hoje. Opa, parabéns aí pra Matilde.
1: Parabéns pra você.
0: Muitos anos de vida e saúde pra você, Matilde. Que o bom Jesus te abençoe sempre, tá bom, Matilde? Valeu aí, Flávio Bruno. Temos também aqui a participação da Maria das Flores, de Caetano Lopes. Tudo bem comigo, querida? E você? É, segundo ela, hoje tá um dia muito especial, né, pra ela e pra toda a família. É aniversário do seu bisneto, Emanuel Henrique. Ele está completando 2 aninhos. É um menino muito especial. E pra nós, ela deseja a ele, de coração, um bom final de semana também pra gente aqui da rádio. Muito obrigado, viu, Maria das Dores? E parabéns aí pro seu bisneto, o Emanuel Henrique. Completando hoje o quê? 2 aninhos.
1: Parabéns pra você.
0: Papai do céu te abençoe sempre, tá bom? O Emanuel Henrique, bisneto aí da nossa querida Maria das Dores, de Caetano Lopes. Tudo de bom. E daqui a pouco tem mais participações aqui no Manhã Colonial. Dá tempo de você participar comigo, tá? É só você mandar no 319-8969-1400. Esse é o Manhã Colonial. 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É o seguinte, filme A Odisseia, em exibição no Cine Hits Lafayette. 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
4: 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E a hora?
0: Colonial 11:33.
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nosso amigo William de Congonhas também. Bom dia, Colonial. Bom dia, Vânia. Tudo de bom pra você, William. Bom final de semana. A Cristina Maria de Oliveira também conosco aqui, né? Bom dia pra você, Cristina Maria. A Juliane de Congonhas pedindo música. Manda música pra mim. Mando sim. A próxima, na próxima sequência, tá? Juliane de Congonhas. A Nayara de Congonhas.

0: Tatiane. Dias Maia também por aqui. Ô, Tati, bom dia.
1: Minha banda, tudo bem? Aqui é Tati Tatiane Maia de Ceaba. Gostaria que você mandasse alô pros meus filhos, o Ítalo e o Eloá.
0: Uh-huh.
1: E pro meu pai, Pedro Maia. E gostaria também que você mandasse alô pra minha amiga Rosane.
0: Ei, Rosane.
1: Gostaria de ouvir a música do Gustavo Lima, foi minha curtição. Desde já te agradeço. Você tem uma excelente sexta-feira.
0: Você também, bom final de semana. Bom dia a todos os ouvintes. Bom final de semana pra todos. Gostaria de ouvir uma música da Marília. Que é? Na mão de Deus. Marília, do bairro Carijós, quem que é? A Marília de... do bairro Carijós. Tô ficando louco. Sexta-feira é assim, né, Marília? Marília de Oliveira, do bairro Carijós. Lafayette, tá ligada também aqui no Manhã Colonial. Tudo de bom pra você, Marília.
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0: Colonial, 14 para o meio-dia.

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5: A revista Quatro Rodas faz seus testes de longa duração e leva estes carros para as revisões nas concessionárias. Um dos últimos modelos testados foi um híbrido leve, o Fiat Pulse, levado para revisão na concessionária de Americana, no interior de São Paulo, que sugere, além da revisão básica com preço de fábrica de R$ 943, outras opções com penduricalhos que chega a R$ 1.950. Esta inclui uma nova picaretagem, envernizamento do motor. Pode uma coisa dessa? A revista autorizou a revisão básica, mas ao receber o automóvel percebeu, dos filtros trocados, o único original Mopar era o de ar. Os demais do mercado paralelo. E no rodízio de pneus, a concessionária se esqueceu do cruzamento das rodas dianteiras.
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4: Muito bem, estamos de volta com mais músicas. Agora com Kleber e Cauã, Mil Objetivos.

0: Mari Fernandes. Telefone sem fio, encerrando mais uma edição do Manhã Colonial, que volta amanhã, a partir das 8 horas, no oferecimento do Boticário, cartão de todos, Freitas e Odonto Arte.
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0: Muito bem, quem tá faturando aqui pares de ingressos para o Cine Hits Lafayette com o filme A Odisseia. Atenção, cumbuca eletrônica rolando por aqui, como diz o nosso amigo Wagner. A Nayara Baeta Paiva, do final.

0: final de telefone 58. Ei! Também saindo aqui mais um par de ingressos para Janaína Conceição, no final de telefone 02. E o último par de ingressos saindo para Aline Teixeira, do final de telefone 64. Vocês podem passar na Avenida Telésforo Cândido de Resende, em Conselheiro Lafayette, Mid Shopping, do Departamento Comercial da Rádio Colonial em Lafayette, para vocês pegarem os seus ingressos, tá bom? Parabéns para vocês! É o seguinte, eu volto segunda-feira a partir das 8 horas, vem aí a nossa querida Melzinha com as mais pedidas.com. Bom final de semana para todo mundo. Fiquem todos com Deus e Nossa Senhora. E até segunda.
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0: Fui. Bom trabalho, Mel. Tchau, tchau.
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0: Colonial 11:58.
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0: E aí, como vai sua sexta-feira? Tô chegando com tudo pra animar ainda mais por aqui. Sou a Mel juntinho com vocês. Tá na Colonial, tá bom demais.
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0: Tá começando aqui asmaispedidas.com. As músicas que a galera escolhe aí através do nosso WhatsApp, os ouvintes pedem de montão e elas voltam a partir de agora aqui na sua sexta-feira. 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Bora começar? Israel e Rodolfo, hoje não. Tá na Colonial, tá bom demais.
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0: delícia! A gente só tá começando aqui as maispedidas.com. Só tem música top, hein? Geninho, MC Pião e Mariana Fagundes, Pião todo tatuado. Daqui a pouquinho eu volto trazendo mais som bacana, arrebentando aqui na programação. Já tem mais! 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
1: 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E a hora?
0: Meio-dia e 14 na

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5: Sexta-feira e a gente continua como? Com tudo, né? Maravilhoso demais esse dia. A sua tarde aqui é bem melhor. Tá na hora do almoço também, né? A galera que tá aí descansando, horário de almoço e curtindo asmaispedidas.com. 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Zeneto e Cristiano, cadeira cativa.
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1: Existe uma teoria que se chama 90-10, onde uma pessoa tem 90% daquilo que você procura em alguém, só que você foca naqueles 10% que falta. Aí você sai pra rua, se aventura e realmente você encontra aqueles 10%, mas não se deu conta que perdeu os 90%.

0: Os 10% a gente deixa pro garçom, né?
1: Não? E aí, me conta, você tá curtindo de montão aqui as maispedidas.com? Tenho certeza que sim, né? Porque a sua música favorita tá rolando aqui. E rolou nessa sequência Maiara e Maraíza com música nova 9010, Corações Egoístas, Leandro e Romário e Ícaro e Gilmar. Já já eu volto.
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1: Colonial FM, 12:29.

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10: 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Calgão, Elis Just.

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0: Colonial FM, 36 anos construindo histórias com você. Beijei a cura, Diego e Vitor Hugo e Fred e Fabrício. Te amar é meu talento.
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0: 12:48.
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1: Ligado e curtindo aqui a melhor, com as melhores músicas. Evandro Júnior, Diego e Vitor Hugo, Caí na sua lábia. As maispedidas.com estão no ar até as duas para você.

0: alegria contagiante. Eu volto daqui a pouquinho depois dos comerciais.
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2: Colonial 1:40.

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20: Mais uma hora recheada de sucesso com as melhores pra você curtir, hein? Baqueado,

Gente, pena que você já namora. Só as melhores pra você curtir aqui nas maispedidas.com. E você pode pedir a sua também aí no nosso WhatsApp, que tá liberadíssimo pra você participar, hein? 98969-1400.

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0: 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Admita, você só ouve a Colonial FM, hein? Tem Matheus e Cauã e Lauana Prado.
1: Agora tem Matheus e Cauã e Lauana Prado. Admita.
9: Vocês precisam admitir alguma coisa.
1: Que a Colonial...

0: Henrique, pra fechar mais uma super sequência aqui na Colonial FM, um hit internacional que todo mundo curtiu, hein? Daqui a pouquinho tem mais músicas pra você, e aí, diz qual é a sua favorita.
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0: Colonial FM, 1:32.
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Chico, aqui na Colonial FM com Jason Derulo e Melody. Já é sucesso na programação. É, eu curti de montão e tenho certeza que você também, hein? Daqui a pouquinho, reta final das mais pedidas na sua sexta-feira. Aqui a sua tarde é bem melhor.

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1: Pra você que tá curtindo aí, onde quer que esteja, tá em casa, no trabalho, já saiu do trabalho agora, tá sintonizado aqui na melhor, tem muita música boa ainda pra rolar, hein? Nessa sequência, pra começar, tem Gustavo Mioto e Murilo Huff, novo sozinho.

0: 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Fechando com Simone Mendes, Direitos Iguais, aqui as maispedidas.com. Mas amanhã, sabadão, tem mais a partir do meio-dia, hein? Você não vai perder, porque tem muita música boa pra rolar, hein? 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
0: 2:02 na Colonial FM.
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7: Boa tarde pra você, estamos chegando por aqui com tudo e mais uma sexta-feira. Eu sou Tony Veloso.
8: E eu continuo com vocês, hein? Sou a Mel a partir de agora aqui.
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7: É isso aí, moçada. Boa tarde pra você. Por aqui tá na hora, sabe do quê? Sabe do quê? Da gente curtir uma tarde maravilhosa. Tá na hora de mais um Geleia Geral.
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7: A festa está formada. Sexta-feira é aquele clima por aqui, você sabe, né? Clima de descontração, de alegria, de Internacional da Felicidade, com e sem motivo. 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
8: E aí, tá tudo bem?
7: Geleia Geral.
8: Tô joia. Hoje estamos combinando, nós dois de preto.
7: É, tá parecendo.
8: A gente já vai direto pra balada.
7: Você tá doido? Ou velório, né, credo? É,
8: vai fora.
7: Bom, aquele abraço pra você que tá ligado aí com a gente por aqui. Ó, o programa hoje. Eu
8: tá
7: vou
8: especial,
7: dar um spoiler.
8: Hein?
7: Tá quente, hein?
8: Tá quente.
7: Você tá doido, tá quente.
8: Você gosta, ah, né? Você gosta.
7: Caldeirão.
8: Ele já prepara a língua pra falar aí dos famosos, ah, né?
7: Nossa, mas tem tanta
8: já
7: treta.
8: Esquenta,
7: tanta
8: porque treta. Tem muita treta por aqui.
7: E estão chegando, já começaram as tretas de política também, né? Que é uma boa. O pessoal fala assim, ah, mas a política é ruim, não sei o quê. É ruim mesmo, mas eu vou te falar um negócio. As tretas são maravilhosas, eu dou risada. A política só é ruim pra quem entra no meio, né? E aí, ou toma pra lá, ou
8: toma pra cá.
7: Ou pra cá, enfim. Mas pra quem acompanha de fora, é uma maravilha.
8: É engraçado, né?
7: Se você acompanhar de fora, é uma maravilha. O negócio é você não entrar. Não, só entra, como diz o outro, se tiver a manha. Mas se não tiver a manha, faz igual a gente só acompanha por fora e é bem divertido. Vamos aos destaques de hoje, Mel.
8: Vamos lá, já que você falou de política aí, vamos falar do Flávio Bolsonaro, viu? O deputado Kim Kataguiri diz em entrevista que Flávio Bolsonaro pode aparecer em um vídeo beijando uma mulher.
7: Treta! Treta!

0: Alexandre Frota é chamado de gostosão, sabe por quem? Ah. Por Cláudia Raia. Gente. E reage, diz que era vucu-vucu todo dia.
1: Será que vai ter um replay?
0: Será? Ari Fontoura se espanta com o concurso de Farmaraura. E diz que espera que isso passe logo, viu?
1: Eu tô tentando entender esse negócio de farmar a hora aí, não entendi ainda.
0: Eu também, até hoje.
1: Tentar entender isso aí.
0: Em meio à fala de Xuxa sobre ex-paquita homofóbica, Andréa Sovertão causa polêmica em post.
1: É, falou tudo, hein? Cuspiu tudo pra fora. Tá brava.
0: Tá brava demais.
1: Tiraram a Sovertão. Não vai ter sorvete na. Como é que fala?
0: Na casquinha?
1: Não. Não vai ter sorvete na turnê que a Xuxa vai fazer.
0: Ah, né? Não vai ter.
1: É, não vai ter. Então...
0: Mas ela disse que poderia colocar o rosto dela lá, né?
1: Ah, mas do jeito que ela falou, você colocaria?
0: É, não. Se eu fosse a Xuxa,
1: não. Se quiser, você põe aí, viu?
0: É.
1: Se quiser, põe. Eu autorizo.
0: Eu autorizo.
1: Ai, acho, gente, que não vai colocar, não. Não vai ter sorvete nessa.
0: E ela era uma das principais paquitas da Xuxa, né?
1: É, mas
0: todo mundo gostava.
1: De uns tempos pra cá deu treta, né?
0: Deu treta.
1: Aí já não é mais a mesma Brastemp, né? Mudou um pouquinho. Bom, vamos com o tema do dia.
0: Sobre deuses do Olimpo a gente vai falar hoje.
1: Oh, é igual o Cavaleiro do Zodíaco hoje, ah.
0: Se você pudesse virar um deus da mitologia grega por um dia, qual seria? A gente vai falar dos deuses aqui, ó. Os Zeus.
1: Ah.
0: Mandarem todo mundo jogar raio.
1: É bom, isso é bom, hein? Isso é bom.
0: Como que chama isso aqui?
1: Poseidon.
0: Ah. Fazer onda até na caixa d'água.
1: O Zeus é o fodão, né? O Poseidon é o deus do mar, né? Dos mares.
0: Afrodite, que é a deusa do amor, conquistar geral sem esforço.
1: Ó.
0: E Hermes, fugir das responsabilidades correndo. Ai, ai.
1: Ah, eu acho que eu vou dar uma de Hermes aí. Eu saí fora das tretas.
0: Você vai sair fora.
1: Sai fora dos problemas.
0: Eu vou dar uma de Afrodite.
1: Ah, é? Gente.
0: É, deusa do amor.
1: Deusa do Lovesky, olha ela.
0: Ah, tô apaixonada. E tá valendo prêmios, hein? Pares de ingressos pro Cine Hits Lafayette, filme Minions e Monstros.
1: Muito bem, então participe aí com a gente, repetindo pra você, ó, as opções. Se você quiser se identificar com... São vários deuses, né? Uh-huh. Se você se identificar com um outro deus aí do deus grego, né? O deusa grega, pode mandar pra gente também. Tinha Hera, tinha outros, né? Agora, se você... Gostou dessas opções? Você pode optar então, ó. Zeus, Poseidon, Afrodite e Hermes. Qual desses você seria? Junto, lógico, com o recadinho que cada um traz, né? Repetindo pra você, o Zeus, mandar em todo mundo e jogar raio. Poseidon era fazer onda até na caixa d'água. Hoje tá merecendo uma onda na caixa d'água, hoje tá mais quente, né?
0: Hoje tá.
1: Afrodite era conquistar geral sem esforço. E Hermes fugir das responsabilidades, dos BO, dos problemas, né?
0: Vem participar com a gente que tá divertida demais essa tarde.
1: 2:12 já começou o Geleia Geral de hoje.

0: Rema Calls, música da Copa, né? Rolou aqui pra você, 2:21.
1: E a gente continua querendo saber de você aí, qual deus você gostaria de ser da mitologia grega por um dia, hein? Zeus, mandar em todo mundo jogar raio, Poseidon, fazer onda até na caixa d'água, Afrodite, conquistar geral sem esforço, e Hermes, fugir das responsabilidades correndo.
0: Dos problemas, hoje é dia de ser Hermes, hein? Fala a verdade,
1: hein? Hoje é sexta-feira, não
0: é nada de B.O., nada de B.O. Agora 2:22, participe com a gente, tá valendo um par de ingressos para o Cine Hits Lafayette.
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1: Colonial 2:23.

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13: Tá na Colonial, tá bom demais. 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Por aqui, vamos falar com a galera, a turma participando do nosso tema do dia, concorrendo a ingresso.
14: Falando dos deuses da mitologia grega, né? Gente, o Memelson, ele disse que iria mandar em todos, iria faltar raios de tanta gente que merece, ele queria ser o Zeus. Que é isso, Memelson, você tá bravo hoje, não conhecia esse lado dele, não.
13: Olha só, hein?
14: Ele tá mandando alô pra turma lá, ó, Silene, Josafá, Markelli, Maiara, Elis, Rodrigo, Gabriel, Alisson e a parceira de hoje, que é a Cláudia. O Carlos de Lafayette seria o Zeus também, pra comandar tudo e ter o poder dos raios.
13: Galera, opa, tá? Todo mundo querendo raio, hein?
14: Já a Patrícia de Congonhas tá igual eu. Escolhe Afrodite, porque ela representa o amor e a beleza.
13: Só love.
14: Tem alô aqui também pra Miriane, e ela também disse que queria ser qual Deus, Miriane?
13: Poseidon.
15: Boa tarde, Mel. Boa tarde, Totone.
13: Boa tarde.
15: Cheguemos.
13: Tamo aí.
15: Sextou. Da enquete. Ah, com certeza eu ia querer ser aquele gênio aí que bota fogo até na caixa d'água.
13: Já misturou com gênio, né?
15: Agora eu sou meio doidinha, né? Vocês imaginem eu sendo esse gênio. Mas nós ia botar fogo na caixa d'água, nós ia virar tudo pelo
14: ar. Não
15: quero nem imaginar. Eu quero mandar um alô especialmente para o meu marido Emerson e para minha filha Rayane Natasha, que eu os amo muito. A Miri Miri de Consolidão.
13: É isso aí. A galera já tá misturando aí, gente. gênio da lâmpada com deuses do Olimpo, né?

0: E ela tá mandando alô também pra parente dela que reclamou do rádio, porque ela manda áudio pra galera com o rádio na maior altura. E a galera não escuta direito, entendeu?
1: Fala com eles, ó, faz parte.
0: É isso aí, tem que ter o radinho no fundo mesmo. Agora vamos de música.
1: Alexandre Pires, Lauana Prado, de ex pra ex.
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0: Por aqui o som de Marília Mendonça sem sal. E por aqui a gente vai temperando a sua tarde.
1: É, com muitos prêmios, muita música, alegria, entretenimento e o nosso tema que continua. E a galera querendo ser os Zeus de montão aí, viu? Mandar raio pra todo lado.
0: Quando a gente falou que os Zeus mandava em todo mundo e jogava raio no povo aí.
1: Pessoal gostou.
0: Uma galera aqui querendo jogar raio também. Bom,
1: pois é, tem o Zeus, tem o Poseidon, Afrodite, Hermes e tem outros deuses também da mitologia grega. Qual você queria ser por um dia?
0: Ah, conta aí, 2h35.
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1: Colonial 2h37.
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11: Último jogo da 19ª rodada da Série A do Brasileirão aconteceu nesta quinta-feira. E com mais de 43 mil pessoas na Neoquímica Arena, o Corinthians teve uma grande atuação e venceu o Remo por 3-0. O detalhe é que a equipe do técnico Fernando Diniz pouco sofreu e conseguiu ter volume ofensivo, o que mostrou que a pausa para a Copa do Mundo e os treinamentos surtiram efeito, como destaca o atacante Yuri Alberto.
12: Cara, graças a Deus a gente teve muito tempo agora para trabalhar com ele. No momento que ele chegou, a gente não teve pausa nenhuma.

0: gente poder trabalhar em cima dessas coisas, desse último passe, esse último chute, principalmente no último terço ali. E após essa pausa, a gente teve muito tempo agora. A gente teve acho que mais de um mês, né? Foi mais de um mês. Mais de um mês pra gente poder trabalhar e graças a Deus a gente tá sendo, nesse jogo de hoje, muito assertivo ali no último terço e se a gente não possa baixar esse ritmo, a gente continue.
1: E o Corinthians, com essa vitória, sobe para a sétima posição do Campeonato Brasileiro, agora com 27 pontos. São apenas 3 pontos atrás do quinto colocado, que é o Bragantino. Já o Remo amarga a 19ª colocação, com apenas 18 pontos somados. Nesta quinta-feira também tivemos o confronto entre Botafogo e Vitória, duelo atrasado da quarta rodada do Campeonato Brasileiro. Tudo igual no Rio de Janeiro, 0-0. Mesmo com o empate, o alvinegro carioca subiu na tabela de classificação e agora é o 9º colocado com 26 pontos. Já a equipe do Vitória está na 11ª com os mesmos 26 pontos e pegou o elevador e subiu também 2 posições. Agência Rádio Web com informações do Brasileirão, Daniela Esperon.
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5: Curtindo a sexta-feira junto com você aqui na Colonial, 19 minutos para as 3, no oferecimento de lojas especializadas Colchões Ortocrim. 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
6: Quem busca agora ou mais participação?
5: Ah, vamos com participações. Vamos, a turma sim, continua aqui falando sobre os deuses do Olimpo.
6: A Flávia diz que queria ser o Zeus, com certeza. A lista dela é enorme, muitas pessoas merecendo uns raios. Mas como ela não pode, ela espera mesmo a fogueira de São João.
5: Ah, não, então já acabou de jogar um bocado aí já.
6: Já acabou. É, porque passou já o dia.
5: Pois é.
6: Pois é. Marcos de Ouro Branco seria Poseidon. Adora o mar e queria controlar as águas.
5: Olha só.
6: Ah, Jéssica de Cristiano Toni iria ser Atena, pela inteligência e sabedoria.
5: Olha, já esticou aí a nossa, as nossas opções. Por aqui. Vamos, tem mais música.
6: Tem Figueira.

0: muito mais que música.
1: Bom, galera, aqui é o Jorge. 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

0: Eu também moro no seu coração, só se for sozinha, hein? O novo som do Jorge Mateus, que tá demais. Música apaixonada essa, eu gostei, hein?
1: Apaixonada, fechando a sequência por aqui. Você curtindo as melhores músicas na melhor tarde e no melhor dia da semana, que é sexta-feira. Final de semana despontando no horizonte. Nossa enquete tá no ar.
0: Sobre deuses do Olimpo hoje. Se você pudesse virar um deus da mitologia grega por um dia, qual seria? Diz aí, Zeus, Poseidon, Afrodite ou Hermes?
1: Essas são só quatro opções, tem mais.
0: Tem mais.
1: A gente vai trazer daqui a pouquinho mais alguns

0: deuses aí pra você. Só, é sessão de curiosidades. É bom a gente, né, dar uma floreada de vez em quando. Daqui a pouquinho a gente traz. Mas antes tem a fofoca.
1: Ah, daqui a pouquinho já.
0: Isso.
1: Hein? Daqui a pouquinho a gente volta pra fofocar.
0: A gente põe a fofoca em dia. Agora 11:03.
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0: Colonial, 10:03.
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5: Relaxa aí, primo. Por aqui a gente faz a nossa parte. Deixa o seu dia, a sua tarde ainda mais especial. 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
6: Vamos fofocar. Em meio à repercussão de uma declaração de Xuxa sobre ter rompido amizade com a ex-Paquita por não tolerar homofobia, Andréia Sorvetão voltou a ser alvo de críticas nas redes sociais. A polêmica surgiu após ela comentar uma publicação sobre uma tendência de moda masculina com a frase menino homem IAG. O termo IAG é uma gíria usada pela comunidade LGBTQIA+, derivada da palavra gay, escrita ao contrário, e muitos internautas interpretaram o comentário como pejorativo. Dias antes, Xuxa afirmou em entrevista que nunca deixou de falar com uma Paquita por questões políticas, mas sim por considerar atitudes homofóbicas inaceitáveis. Embora não tenha citado nomes, a declaração foi associada por muitos à antiga amizade com Andréia Sorvetão, que foi encerrada em 2021. A nova publicação de Sorvetão reacendeu o debate nas redes e aumentou a repercussão em torno da antiga ruptura entre as duas.
5: Olha, eu vi o vídeo da Sorvetão, ela brava. Nesse
6: muito momento. Brava.
5: Cuspindo espuma, né? É. Deu treta isso aí, deu treta.
6: Ela não vai estar no Xuxa na Nave, é isso?
5: Ah, uma turnê, nave, né? Vem uma turnê aí da Xuxa. A Andréia Sorvetão ainda falou que... São 13 paquitas escolhidas, que até o número de paquitas escolhidas
6: foram reduzidos
5: dentre 30 e poucas, né?
6: 32.
5: 13 apenas vão se apresentar, né? Ela ficou meio sacaneada de não ter sido chamada.
6: É, ficou mesmo. E aos 93 anos, Ari Fontoura divertiu os seguidores ao comentar a nova tendência de farmar aura. Expressão popular entre os jovens que virou até campeonato em São Paulo. É uma gíria da internet que significa acumular carisma, estilo ou presença. Os campeonatos da trend são disputas presenciais em que jovens fazem poses, danças ou caras e bocas para impressionar o público e os jurados, né? Aí ele disse que espera que isso passe logo. Ele comparou a novidade às brincadeiras de sua infância e também citou outras tendências recentes, como os bebê reborn, lembra? Adultos usando chupeta e pessoas que se identificam como animais. Essa é demais, né?
5: É a última idiotice da vez, né? É
6: com quem, bom humor.
5: Quem conseguir ser mais ridículo ganha. Tipo isso, farmar aura, né? Vai fazendo pose de TikTok, coisa e tal. E vai até ganhar do outro. Quem for mais besta ganha. É mais
6: Ele
5: ou menos
6: diz
5: assim.
6: Que torce para que seja apenas uma fase.
5: Ah. Isso. A gente

0: também,
1: sei,
0: né?
1: Não. Sei não. Falta um minuto. Minuto pras três. Bora lá de Anitta. Mania de Você. Sucesso da Rita ali. Nessa versão da Anitta ficou muito legal.

0: pouquinho a gente volta então com muito mais.
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2: Colonial 3:05. 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
1: Muita energia positiva nessa tarde. 3 e 9. 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

0: Tchan. Pois é, esses são os 12 deuses aí. E você, qual desses deuses você gostaria de ser da mitologia grega? A gente quer saber aqui nessa brincadeira gostosa nessa tarde de sexta-feira. E você ainda fatura prêmios, hein? Tem pares de ingressos pro Cine Hits Lafayette. Boa sorte!
1: Com vocês,
0: Bruno Rosa e Murilo Rufi.

próprios deuses do Olimpo, né? Você sabia que são 12 deuses do Olimpo? Pois é, são 12 deuses, considerados as principais divindades da mitologia grega e, segundo a tradição, viviam no topo do Monte Olimpo. Tem os Zeus, Hera, Poseidon, Deméter, Atena, Apolo, Ares, Afrodite,

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0: Você já se imaginou sendo um deus grego? Uma deusa? Vem participar com a gente na nossa enquete do dia. Como eu falei, a gente quer saber hoje se você pudesse virar um deus da mitologia grega por um dia, qual seria, hein? Deixa eu mandar um abraço aqui pro Marcelo, que tá viajando, tá em Brasília, curtindo férias e sintonizado aqui na Colonial FM. Coisa boa, hein, Marcelo? Passeia bastante, aproveita bastante a sua sexta-feira. Top demais, hein? E você tá onde? Conta pra mim. Tá curtindo férias? Tá aqui na região? Tá passeando por aqui? Tá conhecendo a rádio agora, né? Que bom ter a sua companhia aqui, viu? 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A gente já volta já com muito mais música bacana pra você curtir nessa tarde.
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0: Já estamos de volta. Para falar dos deuses gregos.
1: Pois é.
0: Aqui, das deusas.
1: Aqui, vamos lá com a nossa listinha? Cadê a listinha? Bom,
0: pois é, eu até falei agora há pouco aqui sobre os 12 deuses
1: falou?
0: Do Olimpo, né?
1: Foi ele fazer café? Não vi,
0: ele
1: não.
0: Ele foi fazer café, gente. Ah. Porque eu sou uma pessoa que tenho necessidade de tomar café. Deu 3 e pouca.

0: já tem que tomar café. A Simone Quirino fica mandando pra mim.
1: Sou o cafezeiro aqui da rádio.
0: E ele é o cafezeiro, que o café dele é muito bom. Aí ele foi fazer o cafezinho, enquanto ele foi, eu falei dos 12 dedos do Olimpo.
1: Ah, tá. E teve algum mais que você achou interessante?
0: Ah, deixa eu ver.
1: Nossa senhora, tá difícil.
0: Da sabedoria, estratégia e justiça, Atena.
1: Ah, Atena. É. Ah, bacana. Eu gosto do Poseidon, porque lembra praia. Uh-huh. Do Hermes, picórdia e problema. E quem mais? Ah, eu gostei do Apolo, Deus do Sol, também pra combinar com o final de semana. Só que eu tô vendo um tempo lá fora, meio esquisito, não sei o que. Tá
0: tava
1: me assustando
0: com o sol,
1: aí,
0: né? Agora já mudou, já virou.
1: Tô achando que São Pedro tá atrapalhando aí o nosso rolê.
0: Fim de semana.
1: Ai, ai, ai, é São Pedro.
0: Ai, ai, ai. Agora, esse Deus aqui que o João Paulo falou, eu não tem na mitologia.
1: Não tá sabendo, não? Qual que é?
2: Boa tarde, meu. Sobre a enquete aí da mitologia grega aí.
1: Nega?
2: Meu Deus predileto de deuses, Júpiter.
1: É o Júpiter?
2: Que conselheiro Rafael.
0: É novo, né?
1: É Júpiter, né? Júpiter é, na verdade, é da mitologia romana, né? Era dos romanos.
0: Ah, era?
1: É.
0: Ah, então tá.
1: Não é grego, mas tá bom, tá valendo.
0: Elisângela.
3: Boa tarde, Mel. Sou Elisângela de Entre Rios. E eu gostaria de ser Afrodite.
1: Oh.
3: Fica com Deus aí.
1: Oh, olha.
0: Afrodite também.
1: Olha.
0: A Lini Moreira disse que Afrodite, além do charme, tem a autenticidade.
1: Oh, as mulheradas todas apostando aí na Afrodite.
0: É. O Emerson Silva de Lafayette, ele disse que queria ser metade de dois deuses. Zeus, mandar mucado de raio pra cima dos invejosos. E o Apolo, deus da cura, ter a dignidade da luz do sol. Valeu. Oh, quer ir pro cinema.
1: Olha ele.
0: Ele é o marido da Miriane.
1: Quem mais temos aí?
0: O Emerson.
4: Boa tarde, né? Boa tarde, Tony. Boa tarde, meu nome é Arte Coronel. Aqui quem fala é Emerson Dutra, na cidade de Jesus Minas, da empresa Vai e Volta, BH Encomenda. Ô, meu Marcelo aí, já em Brasília, lá, ó. Ô, meu, soube aí, Deus grego aí que eu queria ser. Queria ser o manda-chuva, jogar raio.
0: Manda raio.
4: Pelo menos uma vez na vida, né? Só ser mandado não dá não, né, Mel? Pelo menos uma vez mandado deve ser bom, né, Mel? Né,
1: Tom? Não entendi, não,
0: mas
1: dá bom.
0: É porque tá meio abafado o áudio, mas ele falou que uma vez na vida mandar raio é bom.
1: É bom. 3h27.
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0: discos não podem passar em branco por aqui, né? Californication, na Colonial FM, bom demais! E a sexta-feira fica melhor ainda com a sua participação no nosso tema que tá rolando, falando sobre deuses aqui. Qual deus você gostaria de ser da mitologia grega por um dia que fosse, né? Qual seria? Zeus, Poseidon, Afrodite, Hermes? Tem vários deuses aí e você pode ser um deles hoje aqui na Colonial FM.
1: Manda aí, 98969400, valendo par de ingressos Sino Hits Lafayette. Vem brincar com a gente na tarde mais gostosa.
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4: Guarda Civil Municipal de Ouro Branco realiza capacitação para fortalecer a atuação e ampliar a integração regional. A Prefeitura de Ouro Branco, por meio da Guarda Civil Municipal, promoveu, neste mês de julho, um importante treinamento de aperfeiçoamento técnico e operacional, reforçando o compromisso da gestão com a qualificação contínua dos agentes e o fortalecimento da segurança pública do município. A capacitação teve como objetivo preparar os profissionais para o manuseio correto e seguro dos novos equipamentos incorporados à corporação, entre eles o espartidor de spray de pimenta e os lançadores de granadas de gás lacrimogêneo, utilizados em situações específicas de controle de distúrbios e preservação da ordem pública. A iniciativa também contou com a participação de guardas civis municipais de cidades da região, promovendo integração entre as corporações, troca de experiências e fortalecimento da atuação conjunta em ações de segurança pública. Para as curtinhas da Colonial, repórter Wander Mendes.
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9: De volta, curtindo com você a melhor programação. Sexta-feira linda por aqui e a turma continua participando.
10: Vamos lá para a opinião do André. Que deus ele gostaria de ser da mitologia grega no nosso
11: Boa
10: tema?
11: Boa tarde, Daniel. Tudo bem? Aqui é o André Felipe, São João do Rio. Então, respondendo o tema de hoje aí, sobre os deuses aqui. Qual deus grego eu queria ser? Ah, eu gostaria de ser, vou te falar a verdade, viu? Gostaria de ser Zeus.
10: Zeus.
11: Desde já agradeço a oportunidade aí.
9: Todo mundo quer ser o fodão, né?
11: Deixo um abraço pra minha esposa Nelly aí, pra vocês aí da rádio, especialmente pro Tony e pra Mel, né? Que são parceiros nossos aí que mandam todo dia. E gostaria de ouvir a música nova da Marília Mendonça, tudo vai ficar bem. Obrigado, Nelzinho. Beijo pra você, um abraço pro Tony.

0: Fechando a sequência com essa releitura aí de Sutilmente, música do Skank, gravada pelo Jeito Moleque, ficou bacana demais nessa super versão.
1: Qual versão você mais gostou?
0: Ah, eu gosto das duas, pra te falar a verdade. Gostei das duas, esse pagodinho. O pagode, ele abraça todos os ritmos, né? Bem legal. É, e dá uma...
1: Dá certo, né?
0: Dá uma energia boa, né?
1: E ritmo de pagode,
0: pois é, legal. Falar em energia boa, o pau tá quebrando, a chuva tá caindo, hein?
1: Tá caindo, a gente vai falar de raia, que Deus do... Tá até tropejando.
0: Turma querendo ser Zeus, hein? Eu tô achando que alguém conseguiu.
1: Alguém conseguiu. Ai, tá demais aqui.
0: Cuidado aí, não fica jogando raio nos outros não, viu?
1: É, cuidado.
0: Aprecie com moderação. Faltam 8 minutos para as 4, a gente volta daqui a pouquinho com o nosso segundo bloco das fofocas dos famosos.
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12: Muito bem, chegamos com mais um bloco dos famosos por aqui.
13: De Alexandre Frota, né, que comentou com bom humor uma declaração recente da ex-esposa, Cláudia Raia, que o chamou de um gostosão sem limites.
12: Olha só!
13: Ao relembrar o casamento dos dois. Questionado sobre o significado da expressão durante uma entrevista, Frota respondeu de forma descontraída. Era, tipo assim, vucu-vucu todo dia. Né? Arrancando risos dos presentes. Cláudia havia feito elogio ao recordar o início do relacionamento em 85, quando os dois desfilaram como Adão e Eva no carnaval e começaram a namorar.
12: Gente, eles desfilaram de Adão e Eva e resolveram trabalhar igual Adão e Eva, né? Povoando o mundo, né? Coisa e tal. Ou tentando, né?
13: O casal se casou em 86 e permaneceu junto por cerca de 3 anos.
12: Muito bacana.
13: Muito pouco tempo, né? Mas também,
12: é pouco
13: quem
12: tempo,
13: que aguenta?
12: Né? Quem que aguenta o Alexandre Frota? Ele é chato,
13: pois
12: né?
13: Pois é.
12: Ele é chato, não, ele é pra cacilda. Nossa. E ela tinha acabado de sair de um relacionamento com o homem mais velho, que era o Jô, né?
13: Então, a gente tava comentando em off aqui, eu não lembrava que ela tinha namorado o Jô Soares.
12: É, ué, e sai do Jô Soares e entra no ator pornô, aí você imagina. Aí era
13: vucu-vucu
12: todo dia. Aí era vucu. E ela era novinha também, né? Então era, com certeza, o pau quebrava. Eita, nós.
13: E o deputado federal Kim Kataguiri afirmou que existe um suposto vídeo no qual o senador Flávio Bolsonaro estaria beijando outra pessoa, sugerindo uma infidelidade conjugal, hein?
12: Essa treta vai dar, hein?
13: Vai dar o que falar.
12: Dá o que falar.
13: A declaração foi feita em uma entrevista

0: podcast em um corte que circula aí amplamente nas redes sociais e envolve os seguintes detalhes. Kim declarou que o vídeo deve vazar em breve e mostra Flávio Bolsonaro traindo a mulher com beijinhos durante uma festa.
1: Oh, olha só.
0: De acordo com o deputado, o senador estaria acompanhado de uma autoridade da República, mas ele não revelou a identidade da pessoa. E foi num evento que teria sido uma festa promovida pelo empresário e ex-banqueiro Daniel Vorcaro.
1: É, a treta é feia. Você tá doido? Tanto que a gente tá falando na nossa parte de fofoca, né? Nem notícia, é fofoca mesmo.
0: Isso é fofoca mesmo.
1: Isso aí é fofoca da brava. Na gente não sabe a veracidade disso, é o Kim que tá falando.
0: Ele que tá falando, não sou eu, nem o Tony aqui.
1: Ele é que tá falando aí, que tem um vídeo que deve sair e tal, mas a própria base a própria base eleitoral do Flávio já tem esse receio. A gente vê as notícias chegando de que pode pintar algum vídeo comprometedor do Flávio junto ou numa festa dessas aí de Vorcaro, e que já teria até uma resposta pronta para se pintar um vídeo desse aí. Já existe até uma resposta pronta para isso, né? O Flávio, ele avançou, eu acho, na campanha dele. Ele conseguiu fazer as pazes com a Michelle Bolsonaro, porque a treta de família tava que tava,
0: né?
1: Mais fofoca, olha só pra você ver.
0: Pois é.
1: A treta de família tava pegando, a Michelle, ele fez um vídeo pedindo desculpa, a Michelle fez um vídeo também, né, aceitando as desculpas e agradecendo, inclusive, a Damares por intermediar ali e tal, a trégua, né? Então, assim, ele ajeitou uma aresta, né? Dentro da família tá tudo certo, então. Tudo bacana. Vamos seguir. Agora,
0: aí vem e acontece isso.
1: Vem outra treta, né? Para um candidato que é tido como conservador, uma infidelidade é meio complicado.
0: Pesa demais.
1: Né? Se fosse um petista, dava nada. Dava nada, que a turma já é acostumada. Agora, como é o conservador...
0: Família,
1: né?
0: Em primeiro lugar.
1: Então aí pro lado dele já complica. Qualquer beijinho aí é complicado. Vamos esperar aí para ver se vai pintar mesmo esse vídeo, né?
0: A gente tá
1: falando
0: aqui,
1: gente, mais uma vez, é fofoca, tá? Fofoca.
0: É fofoca e é o Kim
1: falando que vai pintar um vídeo. Se pintar, a gente quer saber o que tem nesse vídeo e qual vai ser a resposta.
0: E a gente quer assistir.
1: Agora 4:02.
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4: Olá, galera, aqui quem fala com vocês é Gustavo Lima.

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2: Grupo Menos é Mais, saudade inconveniente. Alô pra Ana Lúcia, que vai fazer aniversário amanhã. Tá mandando também um beijo pro Índio. Parabéns, Ana Lúcia. Felicidades pra você, muitos anos
0: Opa!
2: De vida.
0: Viu?
2: Daqui a pouquinho a gente rola uma música bem bacana pra você curtir.
3: Muito
2: e aproveitar
3: bem.
2: Seu aniversário amanhã.
3: E continua a nossa enquete, hein? Participe aí com a gente. Qual o deus do Olimpo? Hoje a gente tá fazendo uma brincadeira sobre os deuses gregos. Se você tivesse um tempinho aí, se você pudesse ser hoje aí um deus grego, qual você seria? Zeus, aquele que manda em todo mundo e joga raio quando fica bravo. Oh, joga um raio aí em você e tal. Poseidon, o deus dos mares, né? Que faz onda até na caixa d'água. Afrodite, conquista geral, sem esforço. Dá uma piscadinha, o neguinho já tá assim, ó. Ai, meu Deus.
2: Que linda.
3: Hermes, foge das responsabilidades e dos problemas também. Sai fora das complicações. Qual deles você seria? O Hermes? Eu já falei que eu gostei do Hermes, né?
2: É, e a mulherada gostou da Afrodite.
3: Fugir, né? Dos boletos também, deve ser bom. Apareceu um boletim, opa, fugi.
2: Tô fora.
3: Tô fora. A gente vai pro intervalo e continua com você daqui a pouquinho, né, com mais participações por aqui, mais música legal, e você continua participando com a gente. Lembrando que tá valendo pares de ingressos para o Cine Hits Lafayette.
2: O filme é Minions e Monstros.
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1: 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E a hora?
2: Colonial 4 e 10.

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3: E aí, qual deus da mitologia grega você gostaria de ser? Xande, responde pra gente.
4: Boa tarde, meu amigo Tony. Boa tarde, minha querida Melzinha.
2: Boa tarde.
4: Boa vista.
2: Amo.
4: Melzinha, eu gostaria de ser aquele deus, se tivesse, eu acho que não existe, né? Deus do dinheiro.
2: Oh.
4: Nossa, é, tá?
2: É o tio Patinhas,
4: né? Sumido. Melzinha, que é o Xande do Boa Vista. Um abraço, tchau, tchau.
3: Tá querendo ser... Um abraço. Se você for o deus do dinheiro, você me manda um pouquinho, tá?
2: Ué, tá querendo ser o tio Patinhas aí. Bom, vamos lá.
3: Vamos lá pra próxima. Tem gente te convidando pra ir pro show do Luan Pereira.
2: Vou lá,
3: tá?
2: Ué.
3: O Léo de Lagoa Dourada.
2: Opa, vou lá.
3: Falar o que certeza. O ingresso tá lá pra você ir no show.
2: Ah, vou lá, com
3: aquele
2: certeza.
3: Aquele dia você comentou do Luan Pereira.
2: É.
3: Ai, deixa quieto.
2: É, vou lá comer rocambole na padaria do Jaci.
3: Ah, isso é bom. Me leva junto. Vamos pra opinião do vigilante no pulo também. Ele gostaria de ser Zeus. Tá mandando um abraço pra todos os vigilantes da mina de fábrica. E pro amor da vida dele, que é a Stephanie, que tá curtindo a 104.7.
2: Aí, os vigilantes, tá todo mundo querendo jogar raio. Você já reparou? Todo mundo, né? Agora 4h17, Ludmilla.

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0: Fechando a sequência com Maiara e Maraíza, 90 a 10, 4 horas e 24 minutos na melhor tarde aqui com você, tá gostosa demais e continua já já com a sua participação.
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19: Já de volta por aqui, chega a informação de acidente em frente ao Parada de Minas, tá? Ocorrido aí há pouco, próximo das 4 horas, entre uma carreta e um veículo de passeio, uma Paliquente, né? Trânsito complicado no local, com certeza um dos motivos, a forte chuva. A gente chegou a ver um vídeo, né? Do local do acidente, muita água na pista, né? Gente, cuidado aí, tá? Com calma, tranquilo, né? Tá um chuvão, então vamos tranquilos aí nessa sexta-feira, hein? E se você puder evitar o local, né? Próximo ali ao Parada de Minas, ou mesmo se você já está no caminho, então vai tranquilo, né? Trânsito complicado aí nesse momento. 4:30. Marcos Ibeluti.

0: Ó, deixa eu dar uma boa tarde aqui pra ela, Maria das Dores, que tá mandando especialmente um alô pro bisneto Emanuel Henrique, que tá completando 2 aninhos hoje. Ela falou assim, boa tarde, Tony Melzinha, que na verdade é Melzona. Eu não entendi. Mas bom fim de semana pra você, viu? Depois você me explica por que Melzona.
1: É porque você é gigante no coração dela.
0: Ah! Tá bom. Aí a gente continua daqui a pouquinho com mais participações. A gente tá falando de deuses do Olimpo, né? Se você pudesse virar um deus da mitologia grega por um dia, qual seria? Vem participar que ainda dá tempo pra você faturar prêmios aqui nessa tarde.
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5: Sexta-feira, 24 de julho de 2026. Este é o Giro de Notícias. Eu sou Eduardo Amaral e você acompanha os destaques do momento. Um total de 471 produtos foram

0: isentados da nova tarifa de 12,5% aplicada pelos Estados Unidos aos exportadores brasileiros. A lista de isenções divulgada pelo Escritório do Representante de Comércio dos Estados Unidos e o USTR inclui café, petróleo e derivados, madeira, entre outros. A nova sobretaxa foi aplicada sob a justificativa de que o Brasil utiliza trabalho análogo à escravidão na sua produção. Ela se soma aos 25% anunciados anteriormente e aplicadas para, entre outros motivos, retalhar o uso do PIX no Brasil. Foi liberado nesta sexta-feira a consulta ao terceiro lote da restituição do imposto de renda. Mais de 2.700.000 contribuintes receberão nesta terceira rodada. Os pagamentos serão realizados no dia 31 de julho, totalizando mais de 4.600.000.000 de reais pagos pela Receita Federal. Cerca de 80% das restituições de 2026 já foram pagas nos dois primeiros lotes. Os contribuintes podem consultar se estão na lista de pagamento pelo site da Receita Federal ou através do aplicativo do órgão, disponível tanto para sistemas Android quanto iOS. O Diário Oficial da União publicou nesta sexta-feira o texto que autoriza a venda e posse de spray de pimenta para mulheres acima de 18 anos. O uso é classificado como medida de defesa pessoal. Inicialmente, o texto previa a liberação de venda para mulheres a partir de 16 anos, mas o trecho foi vetado pelo presidente Luiz Inácio Lula da Silva. Segundo a lei, o spray poderá ser usado de forma moderada para repelir agressão injusta, atual ou iminente. A regra estabelece que o uso deverá ser interrompido imediatamente após a neutralização da ameaça. A produção de foie gras, tradicional prato da culinária francesa, está proibida no Brasil. Isso acontece a partir da sanção da lei que veda a venda de produtos obtidos através da alimentação forçada de animais. O foie gras é produzido a partir do fígado de pato ou ganso engordado de forma forçada. A norma proíbe a produção e comercialização do foie gras, tanto de forma in natura quanto enlatada. Quem descumprir a lei poderá cumprir até 3 anos de prisão, além do pagamento de multa. O Giro de Notícias é uma produção da agência Rádio Web. Texto e apresentação, Eduardo Amaral. Edição, Mário Melo.
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5: 4.7.
4: É aqui, na
5: Hoje
4: Colonial.
5: Hoje tá com cara de inverno agora, né?
4: Bom, eu vim pra cá, tava um verão, tava uma coisa maravilhosa. Verão. Eu não sei o que aconteceu. A gente começou com esse papo de deuses aí, a turma querendo jogar raio nos outros.
5: Pois é.
4: Né, falando
5: aí
4: de Deus.
5: Virou completamente.
4: É, tem alguém jogando raio em alguém aí nesse momento. Só pode, não tem base não, né?
5: E a gente tem um recadinho agora sério do Moisés, nosso ouvinte, que mandou pra gente aqui, dando o recado sobre a estrada de Ouro Branco, é isso?
6: Boa tarde aí, galera da Colonial aí.
4: Boa tarde.
6: Poder informar aí na rádio aí. O pessoal tá transitando aí na BR da Estrada Real aí, ó. Próximo à casa Tiradentes, tem uma árvore caída no meio do caminho aí, presta atenção.
5: Beleza, obrigada aí pelo recado, os ouvintes agradecem, a gente agradece também. E
4: estrada...
5: você passa por lá?
4: Não, é a estrada entre Ouro Branco e Lafayette.
5: É, isso aí. E agora vamos para as opiniões aqui. A Camila disse que escolhe ser a deusa Perséfone, porque acha fascinante a história dela.
4: Bacana.
5: Depois eu vou pesquisar, viu? Fiquei interessada.
4: A Perséfone é da parte de baixo, né? Não tá entre os 12, não. É agregado.
5: Agregado. Sou Adonis de Lafayette. Queria ser igual o meu xará Adonis na mitologia grega. É o deus da beleza. E teve um relacionamento amoroso com a deusa Afrodite.
4: A Afrodite pegava todo mundo, tá? Então não se sinta, porque ela pegava geral.
5: E tá ouvindo, hein, Adonis? Deusa do Egito, antigo Isis.

0: deusa do Egito Antigo, a Ísis. A Tatiane Guzmão deu a opinião, ela é do Sion em Lafayette.
1: Oh, que bacana!
0: Eu queria ser o Zeus, todo mundo iria ter que me obedecer e pronto. É a Leni Moreira de Lafayette também.
1: Ah, chefona!
0: Aline, tudo bem? Aline Mariosa, eu seria duas opções aqui.
1: Garrou.
0: Poseidon. E Afrodite, conquista tudo.
1: Ah, amor e água.
0: É, isso aí. São as participações agora. E daqui a pouquinho tem resultado de promoção para quem participou com a gente aqui nessa tarde. Boa tarde também para Cristina Maria de Oliveira. Vamos ouvir aqui ela. Ah. Acho que deixou a opinião também.
2: Mel, manda uma música para minha avó. Ela tá fazendo aniversário hoje.
0: Opa. Ah, parabéns. A gente vai mandar a música agora para você aqui, viu?
1: E alô aqui também pro nosso amigo, cadê?
0: Ah, deixa eu ver, o Benedito Lobo. Sobre a enquete, não tem um que... Hã?
1: Perguntando se não tem um Deus que espanta, né? Espanta o quê?
0: Penetrar.
1: Que isso, é. Não entendi não, né?
0: Não entendi
1: nada. Ah, espanta, penetra, agora entendi.
0: Ah, tá.
1: Ah, é porque ele errou na digitação.
0: Ah, entendi.
1: Né?
0: Ah. Espanta, penetra, que chega na sua casa pra passar o final de semana sem avisar.
1: Ah, agora entendi.
0: Ele seria entendemos. Esse Deus, entendemos agora.
1: É o espanta, penetra.
0: Espanta, penetra.
1: É, mas você mandou um penetrar aí meio estranho, né? Aí, ainda não.
0: Bruno e Mar...

0: Carpinteiro por aqui, ritmo de inverno essa, né? Lembra? Ei. Lembra pegadinha de inverno, né?
1: Também lembra capinando.
0: Como é que é? Ah, é. Pois é. Pois é, é.
1: Ai, meu Deus, hoje a gente tá engraçadinho,
0: a chuva,
1: né?
0: Atrapalhou quem queria capinar hoje, hein?
1: Pois é, hoje
0: garrou.
1: Garrou, negócio.
0: Se bem que chegou final de tarde, né? Deu pra render um pouquinho. É desculpa pra sair mais cedo na sexta-feira, né? Pra quem tava capinando. Opa,
1: agora tá na hora de chovendo, vazar, agora, né? Tá na hora de ir embora.
0: É. É isso aí. Turma da obra também. Mais tempo, né? Já vazou, tem
1: Ô,
0: tempo.
1: Ô, Wagner, tem certeza que você já saiu da obra aí, né? Um beijo pra você.
0: Ó, faltam 8 minutos para as 5. A gente já volta com as saideiras.
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0: Colonial, agora 7:05.
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1: Promoção! E os sortudos que estão faturando ingressos para o Cine Hits Lafayette, Aline Moreira, final do telefone 7333, Heloísa Duarte, final do telefone 3753, e o Deus Adonis, do 1035. Parabéns, Aline, Heloísa e Adonis. Tem 2 dias úteis para passarem no escritório da rádio em Lafayette, no Mix Shopping, segundo piso, com documento para retirar os pares de ingressos e curtir o Cine Hits, que tá demais. Agora, pra fechar, tem Coldplay, Feels Like You're Falling in Love.

0: Ó, pra cantar do chuveiro, hein?
1: Pode ser super, a música
0: é porque
1: fica
0: a gente
1: lá,
0: não sabe, né? Então a gente só vai no lá, né? É. E boa. Tá aí, Coldplay pra você fechando o Geleia Geral de hoje. Nosso tempo já tá estourado, a gente agradece demais a sua companhia, a sua audiência. Que bom curtir com você mais essa sexta-feira.
1: Então tchau, Hermes. Ah, não, é Hermes, não. Hermes, você escolheu. Então tchau pra você, tá?
0: Fugindo de problema.
1: Fugindo de problema. Ah. Eu tô indo nessa, volto no seu fim de semana.
0: A turma foi falar que ia ser Zeus aí, ó, deu chuva, raio, trovão, tá vendo? É, então, eu, por isso que eu sou o Hermes.
1: Tá fugindo disso, né?
0: Tô correndo disso, bom.
1: Pois é, um beijo pra todo mundo, bom fim de semana, beijo também mais uma vez pra Cristina, que tá fazendo aniversário, pra netinha dela, Ana Beatriz, obrigada aí pelo carinho, tá? E amanhã tem muito mais pra você.
0: Amanhã eu tô de manhã. Isso.
1: Né? Vai acordar um pouco.
0: Na verdade, eu não fui ainda. Eu vou daqui a pouco. Primeiro eu vou pro Pegada, depois do intervalo. E amanhã de manhã eu tô por aqui.
1: Então tá bom. Um beijo pra todo mundo. Amanhã eu estarei à tarde. Tchau, tchau.
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3: Colonial 5:04. 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
9: É, moçada, tá na hora da gente curtir por aqui, bora lá, é o Pegada Sertaneja na sua sexta-feira que vem sempre caprichado. Solta o berrante aí, as topnejas do rádio até as 19 horas aqui com você, no oferecimento da Rota Real Proteção Veicular, a maior e melhor da região. 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Eu sou Tony Veloso, a gente continua essa história gostosa aqui desta sexta-feira. E você já seguiu aí a Colonial? Não? No Instagram? Ainda não? Tá dando bobeira? Por quê? Então segue aí, @ColonialFM, Rádio Colonial FM no Instagram, tá? Pode me seguir também, é Tony com Y, Tony Veloso MG. Prazer em interagir com você aqui pelas ondas 104.7, conhecer os nossos amigos e amigas, é bom demais. A gente segue nesse clima de sextou, esquentando a sua sexta-feira, né? Que deu uma esfriada depois da chuva. Bora começar o programa com o Leonardo. Sextou!

0: Primeiro bloco do nosso Pegada Sertaneja, turbinado, hein? Já chega com tudo aí o programa de hoje. Cê tá doido? Teve Leonardo com Sextou, Daniel, João Neto Frederico, Eu me amarrei e ainda Mato Grosso e Matias, Tentei Te Esquecer, que é pedido da Ana Beatriz, né? Que tá aí fazendo aniversário hoje. Opa! Alô pra netinha Cristina também, todo mundo ligado e antenado com a gente aqui na Colonial. A gente só tá começando, vem muito mais por aqui no Pegada de hoje.
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0: que você disse aí, ó?
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0: É muito mais que música, agora com mais música. Evandro Júnior, Diego Vitor Hugo, Caí na Sua Lábia.

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0: Agora tem Danilo e Davi. Não mexe nas minhas gavetas. Na Colonial.

0: nele, Davi. Não mexe nas minhas gavetas. 5:30. Por aqui, pegada sertaneja até às 7 com você, de domingo a domingo, de 5 às 7 da noite, movimentando aqui as topnejas do rádio. Eu sou Tony Veloso e a gente continua essa história gostosa daqui a pouquinho, depois do intervalo das melhores mensagens do rádio.
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2: Colonial, 5:31.
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4: Polícia Militar Rodoviária aborda 33 caminhões na BR-356 durante a noite. 16 estavam irregulares. Uma operação da Polícia Militar Rodoviária, realizada na noite da última terça-feira, dia 21, fiscalizou 33 caminhões na BR-356, na altura do quilômetro 40, mais exatamente no posto policial que fica na entrada da mina do Pico. No total, 16 estavam irregulares. Um dos casos que chamou a atenção foi de um caminhão com olhos de LED, acessório que estava ligado durante a viagem. E é inspirado na animação Carros. Os olhos de LED podem comprometer a segurança viária. Dependendo da instalação, eles podem prejudicar a visibilidade do próprio motorista e provocar distração ou ofuscamento em outros condutores, principalmente durante a condução noturna. A infração é considerada grave, com multa de R$ 195 e 5 pontos na carteira. Também foram flagrados caminhões transportando carvão a granel acima da altura da guarda lateral da carroceria, situação que aumenta o risco de queda de material. Outros veículos apresentavam placas de identificação ilegíveis, ausência de equipamentos obrigatórios, como para-choque traseiro, além de pneus em mau estado de conservação. 9 motoristas conseguiram sanar as irregularidades no local e foram liberados. Ao todo, foram lavrados 16 autos de infração. Para as Curtinhas da Colonial, repórter Vander Mendes.
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0: 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Gina e Geno, fica nervoso não. Hoje não é dia de ficar nervoso não, hein? 5:37.

0: Eduardo Costa, Forró e Paixão, essa é pedido, hein? Da Maria das Dores, Caetano Lopes, ligada aqui com a gente. Em mais uma sexta-feira, em mais um dia maravilhoso, uma tarde gostosa. Desde as 2 da tarde, a gente interagindo, curtindo por aqui. Já teve bastante coisa aí no Geleia Geral. E agora muita música pra você, uma receita gostosa de todo fim de tarde da Colô. Muito som na caixa, as top nejas do rádio, sempre até as 19 horas, de domingo a domingo por aqui.
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3: Colonial, 13 para

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5: Se você está pensando num SUV de 7 lugares com motor diesel, duas opções são a japonesa Toyota SW4 ou a chinesa Haval H9. Porém, entre o Japão e a China, uma ótima opção fica no meio do caminho. 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Moderno, mas sem os exageros de todos os comandos na tela, muitos deles botãozinho no painel. 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
0: Boris Feldman, para a Colonial FM. 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
2: É isso aí, moçada, nas pegadas sertanejas. 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No Pegada Sertaneja, você curte agora Michel Teló e A Roça Vence.

0: Gustavo, Cristiano Araújo por aqui. Ótima tarde, reta final de tarde aqui junto com você na Colonial. Então, boa tarde aqui, ó, o alô, essa aqui valeu também pra da Carla Vanessa de Congonhas, mandando aquele alô especial pro amigo José Eduardo Lobo. Aliás, José Eduardo de Lobo Leite, né? De Lobo Leite. A Andréia também, dona Irene, o Ordilei, especialmente pro Léo da Patrol também, e a firma Bali, né? Que tá fazendo aí a obra do viaduto do Posto Tubarão. Todo mundo antenado com a gente. Nessa sexta-feira maravilhosa. Ótima tarde, quase noite. A gente volta depois do intervalo com mais músicas gostosas para vocês. Até às 19.
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1: E tem mais pegada sertaneja pra você aqui nesta sexta-feira maravilhosa. Eu sou Tony Veloso e a gente continua por aqui, agora com Chonada. Fred e Fabrício, te amarem meu talento.

0: demais.
1: Show. Oi, Leandro, Danilo e Davi. Fofoca do ano. Zezé de Camargo também passou por aqui com o Irmão da Lua, Amigo das Estrelas. 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Já volto aqui com mais músicas no seu Pegada de hoje.
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0: Boa noite pra você, tá na Colonial, tá bom demais, as topnejas do rádio até às 7. Por aqui tem mais música, Simone Mendes, Direitos Iguais.
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0: Som do Diego e Vitor Hugo, BG é cura, chonadinha. Tivemos Bruno Rosa, Murilo Ruf também com a atriz demais. O Bruno Rosa que tem um tom de voz muito parecido com o Gustavo Lima, né? Muito bacana, canta muito o Bruno Rosa também. E por aqui, fechamos a sequência. Já já, tem mais, muito mais.
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4: Dados do 20º Anuário Brasileiro de Segurança Pública mostram que os roubos e furtos de celulares caíram no Brasil no ano passado. Apesar da boa notícia, não há muito o que comemorar. É que mesmo com uma queda de quase 8% em relação aos registros de 2024, o total de celulares levados por criminosos em 2025, somou 830.890 ocorrências. Em outras palavras, significa que, na média, 95 aparelhos são roubados ou furtados por hora no país. Entre as cidades com as maiores taxas, 14 são capitais. São Luís, no Maranhão, lidera o ranking nacional, com a maior taxa de roubo e furto de celular por 100 mil habitantes, 1.517. Depois aparece Belém, capital do Pará, com 1.487. E São Paulo, que registrou no ano passado 1.390 roubos e furtos de celulares por 100 mil habitantes. Completam a lista das 10 cidades onde o crime é mais frequente: Salvador e Lauro de Freitas, na Bahia, Porto Velho, em Rondônia, Manaus, no Amazonas, Olinda, em Pernambuco, Ananindeua, no Pará, e Teresina, no Piauí. Da Rádio 2, Milena Abreu.
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7: Por aqui tem mais pegada sertaneja pra você continuar curtindo de montão com a gente, né? 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A gente continua curtindo mais música e agora você curte Zé Neto e Cristiano.
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0: Som do Eduardo Costa, imagina eu, Bruno e Barreto com Texana 37 também. Música gostosa, o refrão dela é legal. A Texana 37, coisa e tal. Boa noite pra você. Daqui a pouquinho a gente já volta com as saideiras de hoje.
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0: Colonial, 15 para 7.
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3: É muito mais música de volta. Último bloco aqui do Pegada Sertaneja de hoje, no oferecimento de LS Móveis Corporativos. 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Hora de dar tchau por aqui, obrigado pelo carinho, companhia, audiência. Essa sexta-feira foi maravilhosa ao seu lado. Você fica agora com as saideiras. Pra começar, tem Marcos e Belucci. Pena que você namora. Boa noite pra você. A gente se ouve por aqui.

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1: Existe uma teoria que se chama 90-10, onde uma pessoa tem 90% daquilo que você procura em alguém, só que você foca naqueles 10% que falta. Aí você sai pra rua, se aventura, e realmente você encontra aqueles 10%, mas não se deu conta que perdeu os 90%.

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1: Olá, boa noite. Boa noite para você que nos acompanha em todo o país.
2: Sexta-feira, 24 de julho de 2026.
1: E vamos aos destaques do dia.
2: Atenção, entregadores e mototaxistas.
1: A partir de segunda-feira, você pode negociar um novo veículo com juros mais em conta. Pablo Mundim.
3: O programa permite financiar um veículo zero quilômetro, como bicicleta elétrica, ciclomotor, motoneta, moto elétrica ou moto flex.
2: Proteção de mulheres na internet e enfrentamento da violência no ambiente digital.
1: Plataformas devem retirar em até 2 horas conteúdo íntimo não autorizado.
2: E está proibido o uso de inteligência artificial para criar imagens íntimas falsas.
1: É o que prevê o decreto que entrou em vigor esta semana, Luana Karen.
4: A norma engloba crimes e outros atos ilícitos praticados com o uso da internet que provoquem sofrimento físico, psicológico, sexual, político ou econômico.
2: E sancionada lei que autoriza o uso do

0: spray de pimenta para autodefesa por mulheres acima de 18 anos. Raquel Mariano.
1: O aerossol deverá ser de uso individual, intransferível e não poderá conter substância letal ou que cause intoxicação permanente.
2: Hoje, na apresentação da Voz do Brasil, eu, Helen Bernardes e Luciana Vasconcelos.
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2: Atenção, mototaxistas, motofretistas e entregadores de aplicativos habilitados no programa Move Brasil.
0: O início das operações da linha de crédito nos bancos para a compra de novos veículos começa na próxima segunda-feira, dia 27 de julho.
2: Nesta fase, a liberação do financiamento dependerá da análise feita pelas instituições financeiras.
3: Os trabalhadores que usam motocicletas e bicicletas como instrumento de trabalho terão um pouco mais de tempo para dar início à segunda fase da linha de financiamento do programa Move Brasil. As operações, que começariam em 13 de julho, foram adiadas para o dia 27 para a conclusão de testes tecnológicos e operacionais entre os sistemas dos bancos e do programa, explica o Alice Moreira, secretário de Desenvolvimento Industrial, Inovação, Comércio e Serviços.
4: Nós fizemos uma prorrogação do programa para que isso tivesse garantido. Por quê? Porque com o fundo garantidor não significa dizer que o trabalhador com problema de inadimplência, por exemplo, vai ter acesso a esse crédito. Mas melhora, por exemplo, a pontuação, as condições de score dos trabalhadores para ter acesso ao crédito.
3: A linha de crédito é destinada a entregadores ciclistas e motociclistas, motofretistas e mototaxistas. Tanto os que trabalham por aplicativos, quanto os que têm vínculo formal de emprego. O programa permite financiar um veículo zero quilômetro, como bicicleta elétrica, ciclomotor, motoneta, moto elétrica ou moto flex. A contratação do financiamento continua dependendo da análise de crédito feita pela instituição financeira. O financiamento tem prazo de até 48 meses para pagamento e carência de 2 meses. As operações contam com parte da cobertura do Fundo Garantidor de Operações, o FGO, como destaca o secretário de Desenvolvimento Industrial, Inovação, Comércio e Serviços, o Alice Moreira.
4: A utilização do fundo garantidor vai mitigar o risco de crédito. Então a gente vai ter uma cobertura de 50% da receita e 100% da operação. Com Banco do Brasil e Caixa Econômica operando essas linhas de crédito, assim como outros bancos que se habilitarão ao programa. A taxa de juros para os homens é de 12,5% ao ano. A taxa de juros para as mulheres é de 11,5% ao ano.
3: Aqueles que não se habilitaram ainda podem fazer a solicitação, mas precisam cumprir alguns requisitos. É preciso ter CNH categoria A, estar cadastrado em aplicativos de transporte ou entrega há pelo menos 6 meses, com no mínimo 100 corridas ou entregas feitas, ou trabalhar com carteira assinada há pelo menos 6 meses. Em seguida, o trabalhador deve acessar o endereço movebrasil.sistema.gov.br e fazer a inscrição utilizando a conta Gov. Em até 5 dias úteis, o sistema informa se a solicitação atende aos critérios do programa. Com isso, os trabalhadores com participação confirmada poderão procurar a Caixa Econômica Federal, o Banco do Brasil ou outras instituições financeiras habilitadas para facilitar o crédito. Reportagem Pablo Mudim.
0: Após a divulgação de 2 taxas adicionais impostas pelos Estados Unidos a produtos brasileiros, o governo informou como isso afeta o país.
2: Levantamento feito pelo Ministério do Desenvolvimento, Indústria, Comércio e Serviços apontou que 52,7% das exportações brasileiras para os Estados Unidos não estão alcançadas pelas sobretaxas.
0: Nessa categoria estão, por exemplo, café, carnes, ferro fundido, aeronaves, suco de laranja, frutas, vários produtos químicos e a maior parte das exportações de celulose.
2: De acordo com o Ministério, com base no comércio bilateral de 2024, estima-se que aproximadamente 23,1% das exportações ao país norte-americano estejam sujeitas às novas sobretaxas.
0: Agora é lei. Mulheres poderão usar aerossol de extratos vegetais, conhecido como spray de pimenta, para autodefesa.
2: A norma foi publicada hoje no Diário Oficial.
1: Foi sancionada nesta sexta-feira a lei que autoriza em todo o país a comercialização, a aquisição e a posse de aerossol de extratos vegetais, conhecido como spray de pimenta, para a autodefesa das mulheres. Para comprar o produto, elas terão que cumprir algumas exigências,

como ter idade mínima de 18 anos, apresentar documento com foto e o comprovante de residência e declarar que não possui condenação por crime doloso com violência ou grave.

0: dos vegetais regulamentados pela Anvisa. O aerossol deverá ser de uso individual, intransferível e não poderá conter substância letal ou que cause intoxicação permanente. A comercialização será fiscalizada pelo Poder Executivo e os comerciantes deverão manter o registro das vendas por 5 anos e orientar as compradoras sobre o uso correto do equipamento. A nova legislação ainda cria o Programa Nacional de Capacitação em Defesa Pessoal e Uso de Instrumentos de Menor Potencial Ofensivo para Mulheres. A ideia é oferecer orientações sobre legítima defesa e ações de combate à violência doméstica. Raquel Mariano, para a Voz do Brasil.
1: E já estão em vigor novas regras para proteger as mulheres do ambiente digital.
2: O decreto publicado nesta semana estabelece diretrizes para prevenir e combater os crimes cometidos ou facilitados pelo uso de tecnologias, incluindo conteúdos manipulados por inteligência artificial.
1: Confira agora na reportagem de Luana Karen.
3: A violência contra mulheres não conhece limites físicos e cada vez mais as agressões se espalham pelas redes sociais, aplicativos de mensagens e outras plataformas digitais. Para enfrentar esse cenário, entraram em vigor novas regras que reforçam a proteção das mulheres no ambiente digital e estabelecem responsabilidades para as plataformas de internet, como destaca a ministra das Mulheres, Márcia Lopes.
4: Toda vez que uma mulher se sentir ofendida, humilhada, com exposição de conteúdos íntimos não consentidos, ela imediatamente denuncia para a plataforma e a plataforma tem 2 horas para a remoção desses conteúdos. Caso contrário, responderá com multa, com outros tipos de controle pela Agência Nacional de Proteção de Dados do Ministério da Justiça.
3: O decreto define o que é violência contra a mulher em ambiente digital. A norma engloba crimes e outros atos ilícitos praticados com o uso da internet e de tecnologias digitais, que provoquem sofrimento físico, psicológico, sexual, político ou econômico. A delegada-chefe adjunta da Delegacia Especial de Atendimento à Mulher, de Brasília, Mariana Almeida, destaca que grande parte das vítimas são crianças e adolescentes.
5: Muitos desses casos têm acontecido com adolescentes, principalmente ali na faixa iniciando ali dos 10, 11 anos de idade, que é o que, quando a gente acredita que elas passam a ter um acesso ao celular um pouco mais livre, né? E aí a gente vê, infelizmente, esses casos em que essas meninas são cooptadas através desses, até mesmo de chats de jogos, né?
3: Uma das principais mudanças trazidas pelo decreto é a obrigação das plataformas digitais de agir com rapidez. Nos casos de divulgação de imagens ou vídeos íntimos sem autorização, o conteúdo deverá ser retirado do ar em até 2 horas após a notificação. As empresas terão ainda que oferecer canais gratuitos e de fácil acesso para denúncias, acompanhar cada caso e divulgar informações sobre a Central de Atendimento à Mulher, o Ligue 180. A delegada-chefe adjunta Mariana Almeida destaca que muitas vezes, por estar atrás de uma tela, o criminoso acredita que pode sair impune.
5: A internet, ela deixa rastro. Então, nós temos, sim, meios, nós temos mecanismos de, através desses rastros, né, que são deixados ali, é possível, sim, responsabilizar esses agressores que tentam ali se valer desse anonimato para praticar esses crimes contra as mulheres.
3: O decreto também trata de um problema cada vez mais comum, o uso da inteligência artificial para criar imagens ou vídeos falsos de nudez ou conteúdo sexual envolvendo mulheres. As plataformas deverão adotar mecanismos para identificar e bloquear esse tipo de solicitação. Outra novidade é a determinação para reduzir o alcance de ataques coordenados contra mulheres nas redes sociais, especialmente quando envolvem mulheres que exercem funções públicas ou têm grande exposição profissional, como jornalistas. A fiscalização ficará a cargo da Autoridade Nacional de Proteção de Dados. Casos de violência contra a mulher podem ser denunciados pelo Ligue 180, que funciona gratuitamente 24 horas por dia. Violações de direitos humanos também podem ser comunicadas pelo Disque 100. Reportagem Luana Karen.
2: Atualmente, a maior parte dos serviços públicos podem ser encontrados pela internet usando a conta gov.br.
1: Mais de 177

0: Milhões de pessoas usam o GovBR e são mais de 13 mil serviços públicos digitais disponíveis.
1: O repórter Carlos Oliveira fala quais cuidados que temos que ter com a conta. Vamos ouvir.
2: O primeiro cuidado que você precisa ter com a conta GovBR é guardar a sua senha com o mais absoluto sigilo. Nunca compartilhe com ninguém. Tenha o mesmo rigor que você tem com a senha do seu banco. Outra coisa importante é aumentar o nível da sua conta GovBR para ouro, caso ainda não seja. Aí você pode fazer o reconhecimento facial, o que torna a identificação ainda mais segura contra possíveis fraudes. Habilite também a verificação em duas etapas. Com isso, toda vez que você entrar no GovBR, colocar o seu CPF e senha, o aplicativo GovBR vai gerar um código. Só depois que digitar esse código é que você terá acesso à plataforma. A verificação em duas etapas vai funcionar se você tiver a conta GovBR de nível prata ou ouro. Você ainda pode fazer a gestão dos dispositivos que acessam sua conta GovBR. Essa ferramenta permite o monitoramento de quais aparelhos e em que locais a sua conta foi acessada pela última vez. E o histórico da conta GovBR, do mesmo jeito, mostra todos os acessos, além dos atendimentos feitos na plataforma. Mais de 177 milhões de pessoas usam o GovBR e são mais de 13 mil serviços públicos digitais disponíveis. A plataforma abrange serviços federais, estaduais e municipais. Segundo o diretor do Departamento de Identidade Digital da Secretaria de Governo Digital do Ministério da Gestão, Hudson Mesquita, este ambiente do GovBR é seguro.
3: Não há registros de invasões ou de vazamento de dados na plataforma GovBR. O sistema possui diversas tecnologias e processos de monitoramento que garantem a segurança dos ambientes tecnológicos e a privacidade das pessoas.
2: Para saber como aumentar o nível de sua conta, fazer a verificação em duas etapas, habilitar a gestão de dispositivos, ver como baixar o aplicativo GovBR e tirar qualquer dúvida sobre a plataforma, acesse o site gov.br/conta. Também existem unidades de atendimento presencial do GovBR. Para saber se tem uma perto de você, acesse o site gov.br/presencial. Reportagem Carlos Oliveira.
0: Lidar com dinheiro não precisa ser um bicho de sete cabeças e o aprendizado pode começar bem cedo na própria escola.
1: Para ajudar o ensino dentro das salas de aula, as secretarias de educação podem contar com material de apoio do FNDE. Saiba mais com Diego Freitas.
4: Secretarias estaduais e municipais de educação já podem acessar os materiais do projeto Educação Fiscal, Cidadania e Controle Social nas Escolas. Os conteúdos estão disponíveis no portal do Fundo Nacional de Desenvolvimento da Educação, FNDE. Os materiais podem ser utilizados em disciplinas, projetos pedagógicos locais e atividades de educação integral, observadas as definições de cada sistema de ensino. Segundo o Ministério da Educação, a proposta é apoiar o trabalho das redes da educação básica com conteúdos voltados à educação fiscal, ao orçamento público, à transparência e ao controle social. Os recursos pedagógicos e as informações sobre adesão podem ser consultados na página do projeto, disponível em gov.br/FNDE. A adesão é voluntária. Diego Freitas, para a Voz do Brasil.
0: Termina amanhã, dia 25, o prazo para o envio de contribuições sobre a educação bilíngue de surdos no país.
1: As contribuições serão usadas para consolidar as diretrizes nacionais desta modalidade, para um ensino mais inclusivo e de maior qualidade.
5: Podem participar professores, gestores, profissionais da educação e qualquer cidadão interessado no tema. O professor universitário Emiliano Aquino, que é também pai e sobrinho de surdos, destaca a importância da participação da sociedade em torno deste tema.
6: Essas opiniões da sociedade constituem uma das fontes que ajudam os conselheiros a pensarem e a deliberarem. É absolutamente fundamental para que a modalidade possa ter consequências nos sistemas de ensino, nas escolas.
5: A consulta pública vai embasar a elaboração das diretrizes curriculares nacionais da educação bilíngue de surdos, um norte para estados e municípios na expansão e na consolidação dessa modalidade de ensino. Alguns dos pontos abordados pelo documento são o uso da língua brasileira de sinais nas escolas, o ensino do português escrito como segunda língua, a formação de professores bilíngues e a produção de materiais didáticos específicos para estudantes surdos. Para contribuir, basta acessar a plataforma Brasil Participativo

0: www.presidencia.gov.br. Reportagem Thaís Antônio.
1: E você pode aprender inglês e espanhol pela internet na plataforma MEC Idiomas.
2: A ferramenta é voltada à aprendizagem do nível básico ao avançado.
1: Saiba como se inscrever com Thaísa Vitória.
3: Uma plataforma gratuita para estudantes iniciarem ou complementarem o aprendizado em línguas estrangeiras. Esse é o objetivo do MEC Idiomas, que oferece cursos de inglês e espanhol por meio do portal mecidiomas.mec.gov.br ou de aplicativo. Para acessar a ferramenta, é necessário fazer login com uma conta gov.br. O usuário deve escolher o idioma que quer aprender. Em seguida, pode realizar o teste de proficiência disponível, que avalia o grau de conhecimento, ou iniciar diretamente pelo nível básico. Depois, é só começar as aulas, realizar os exercícios propostos e avançar pelas unidades do curso. As aulas são organizadas em 6 níveis de aprendizado. Cada um deles reúne de 4 a 6 módulos, contendo entre 10 e 15 aulas. No total, estão disponíveis cerca de 800 aulas. Ao concluir um nível, o estudante recebe um certificado. Thaísa Vitória para a Voz do Brasil.
2: Férias de julho estão na reta final e o fim de semana promete ser de praias, piscinas, rios e lagos para crianças e adolescentes.
1: Mas para garantir que a diversão não vire tragédia, a atenção com os pequenos precisa ser redobrada.
2: É amanhã, dia 25 de julho, é o Dia Mundial de Prevenção do Afogamento, uma data que reforça cuidados simples e que podem salvar vidas.
1: E a repórter Graziele Bezerra mostra o que pais e responsáveis devem fazer para proteger a garotada.
4: A babá Cassiane de Freitas aproveitou os últimos dias de férias para levar a filha Ruth Esther, de 8 anos, para brincar e nadar no Lago Paranoá, em Brasília. Mas em nenhum momento da brincadeira desviou a atenção da menina. Era um olho na cria e o outro também.
5: Ia ter bastante atenção, né? Porque criança cega a gente. Eu tenho muito medo também, por isso que eu deixo ela só no raso mesmo, porque a água é traiçoeira, né?
4: Nadar no lago é uma das brincadeiras preferidas da Ruth, que está sempre atenta para evitar acidentes na água.
6: Eu brinco de peixe, porque eu amo nadar. Eu tomo cuidado pra mim não afogar, porque eu sou inteligente.
4: O Davi Lucas, de 13 anos, também aproveitou os últimos dias de férias na água, mas tudo com muita atenção e cuidado.
7: Eu sei nadar, mas não sou aquela pessoa que nada muito bem, e aí de vez em quando eu uso boia, mas como aqui eu tava com meu pai, né, ele tava tendo atenção e me olhando.
4: Dados do Ministério da Saúde apontam que dos cerca de 72 mil afogamentos ocorridos no Brasil entre 2010 e 2023, mais de 13 mil foram de crianças e adolescentes de 0 a 14 anos. Para os pequenos, entre 1 e 4 anos, essa é a segunda maior causa de mortes acidentais no país. E o afogamento em águas naturais, como rios e lagos, foi o mais frequente. Segundo o sargento Flávio Rosa, do Grupo de Operações Aquáticas do Corpo de Bombeiros do Distrito Federal, existem cuidados que precisam ser adotados para evitar que a diversão seja substituída por tragédia.
8: Em afogamento, a gente fala que água no umbigo é sinal de perigo. Uma criança deve estar a um braço de distância do adulto responsável. A responsabilidade sobre a criança é do próprio responsável e não delegar isso jamais. Existe um tipo de boia que é o mais eficaz, que é ela que vai no tórax da criança e vai nos braços. Mesmo com equipamento, a criança deve estar sob observação.
4: Para os adultos, o alerta do sargento é: se beber, não mergulhe.
8: Mais de 70% dos afogamentos têm influência da bebida alcoólica. Bebeu, interessante que não entre na água.
4: O Brasil tem uma política nacional de redução da morbimortalidade por acidentes e violências. O plano estabelece diretrizes para prevenir mortes e ferimentos causados por acidentes no país. Entre as diretrizes dessa política está a promoção de práticas e comportamentos seguros e saudáveis para evitar que os afogamentos acabem em morte ou lesões físicas, como explica a médica do Hospital Universitário de Brasília, Thaís Mendonça Barbosa.
9: É importante que a gente determine quem é o guardião da vez, né? Quem que vai cuidar daquelas crianças que estão próximas à água e que

0: essa pessoa tenha atenção total naquilo. Claro que saber nadar diminui o risco, mas a gente tem que lembrar que ele não elimina, né? Brincadeiras na água, essa criança pode engolir a água, ela pode bater a cabeça num salto. Por isso que mesmo crianças que sabem nadar precisam estar sob supervisão e a gente lembrar que tudo acontece em questão de segundos, né?
1: O socorro imediato pode salvar vidas em caso de afogamentos. As ocorrências devem ser comunicadas ao SAMU no 192 ou aos bombeiros no número 193. Reportagem Graziele Bezerra.
2: E hoje, sexta-feira, Luciana, tem dica para o final de semana. Que tal assistir de casa um filme brasileiro?
3: Eu acho uma ótima ideia, Ellen. E a dica que quem vai dar sou eu. É a plataforma pública de streaming Tela Brasil, que tem mais de 550 opções de produções.
2: É, além de produções infantis, tem alguns indicados ao Oscar, como O Que É Isso, Companheiro? E clássicos como Deus e o Diabo na Terra do Sol, de Glauber Rocha.
4: A produção nacional de cinema está disponível a qualquer pessoa, em qualquer lugar, na palma da mão. É o Tela Brasil, primeira plataforma pública de streaming do audiovisual brasileiro. São filmes premiados, documentários, produções infantis, obras musicais e animações, entre mais de 550 títulos no catálogo. E o acesso é gratuito, basta usar a conta gov.br. A plataforma apresenta ainda filmes brasileiros indicados ao Oscar, entre eles O Quatrilho, de Fábio Barreto, e O Que É Isso, Companheiro, de Bruno Barreto, além de sucessos de bilheteria, como Carandiru, de Hector Babenco, e Olga, de Jaime Monjardim. Também estão disponíveis clássicos do cinema brasileiro, como Deus e o Diabo na Terra do Sol, de Glauber Rocha, e A Hora da Estrela, de Suzana Amaral. Mais de 300 obras oferecem recursos, como legendas descritivas, audiodescrição e tradução em libras. O aplicativo Tela Brasil está disponível para celulares e tablets com sistemas Android e iOS e na versão para computadores no endereço telabrasil.cultura.gov.br. Daniele Popov para A Voz do Brasil.
3: As agências do INSS terão mais de 13 mil vagas de atendimento nesse fim de semana em todas as regiões do país.
2: Os atendimentos serão destinados à realização de perícias médicas e avaliações sociais, etapas obrigatórias para concessão de benefícios.
3: Para ser atendido, o cidadão precisa agendar pelo site ou aplicativo Meu INSS, ou então pelo telefone na central 135.
2: E essas foram as notícias do governo federal.
3: Uma realização da Secretaria de Comunicação Social da Presidência da República.
2: Com produção da empresa Brasil de Comunicação.
3: Fique agora com as notícias do Poder Judiciário e do Congresso Nacional. Boa noite e um bom fim de semana.
2: Boa noite e até segunda-feira.
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7: No Tribunal Constitucional de Portugal, o presidente do STF defende criação de rede de cortes constitucionais em defesa da independência judicial.
8: Para o STJ, é assédio de consumo a visita não solicitada a idosos para oferecer empréstimo consignado.
7: Tribunal Superior do Trabalho apoia a campanha de combate ao tráfico de crianças e adolescentes pela internet.
8: Boa noite, eu sou Marcela Luiz.
7: E eu sou Walter Lima.
8: O presidente do Supremo Tribunal Federal, ministro Edson Fachin, defendeu nesta sexta-feira, em Lisboa, a criação de uma rede de cortes constitucionais da América Latina, do Caribe e da Península Ibérica.
7: A proposta foi apresentada durante uma visita institucional ao Tribunal Constitucional de Portugal, com o objetivo de fortalecer a cooperação entre os tribunais na defesa da democracia, do Estado de Direito e da independência do Judiciário. Marcelo Della Libera.
9: O presidente do Supremo fez um balanço da agenda de sexta-feira em Portugal e destacou os avanços nas relações entre as instituições de justiça dos países de língua portuguesa.
10: Tivemos dois encontros muito produtivos. O primeiro com o Conselho Superior da Magistratura de Portugal, no qual discutimos integrações institucionais muito importantes. O segundo encontro que tivemos foi com o senhor presidente do Tribunal Constitucional Português e nós levamos a ele a nossa preocupação

0: para criar e desenvolver uma rede na comunidade dos países de língua portuguesa de defesa da autonomia e da independência judicial.
1: Durante a agenda, também foi anunciada a primeira edição do curso Justiça 4.0. A formação será realizada em novembro no Supremo Tribunal Federal e reunirá representantes da comunidade dos países de língua portuguesa.
2: Para o STJ, é assédio de consumo a visita domiciliar de correspondentes bancários a aposentados e pensionistas do INSS sem solicitação para oferecer empréstimos consignados.
3: Essa prática é proibida pelo Código de Defesa do Consumidor. Fátima Uchoa.
4: O Ministério Público do Maranhão ajuizou ação civil pública após denúncias de assédio de consumo em Timbiras. A terceira turma do STJ manteve a decisão da Justiça Maranhense que condenou instituições financeiras a não realizarem visitas à casa de idosos para oferecer empréstimos consignados quando o serviço não tiver sido solicitado. Segundo a ministra relatora Nancy Andrighi, considerando a hipervulnerabilidade do idoso, a visita domiciliar não solicitada reduz drasticamente a margem de reflexão, pressionando a aceitação imediata do serviço.
2: Tribunal Superior do Trabalho apoia campanha de combate ao tráfico de crianças e adolescentes pela internet.
3: Este ano, a iniciativa foca na conscientização sobre os riscos das redes sociais. Marla Lacerda.
5: A campanha O Tráfico de Pessoas é Real quer conscientizar pais, mães, professores e sociedade sobre os perigos que sites e redes sociais oferecem. Um alerta sobre conversas aparentemente inocentes em ambientes virtuais, mas que, na verdade, terminam em aliciamento de vítimas. Mais de 3 milhões por ano. A campanha faz parte do projeto Liberdade no Ar, que desde 2022 conta com o apoio da Justiça do Trabalho na divulgação de vídeos e banners de conscientização.
2: Justiça determina que vereador de Joinville, em Santa Catarina, e outro réu removam vídeos ofensivos publicados em redes sociais.
3: A ação foi apresentada pelo Ministério Público Federal, Vanessa Pereira.
6: Segundo a ação, os vídeos publicados por um vereador de Joinville, em Santa Catarina, e por outro réu, contém mensagens discriminatórias e ofensivas contra moradores de comunidades periféricas, migrantes e beneficiários de programas sociais. Com isso, a Justiça Federal em Florianópolis determinou que os réus removam os conteúdos do ar em até 24 horas e que a empresa Meta retire os links das publicações do ar em até 48 horas, sob pena de multa.
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3: Boa noite.
2: E um bom fim de semana.
3: E até segunda-feira.
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1: Eu sou Humberto Pinheiro e estes são os destaques de hoje do Jornal do Senado, que começa agora. Acordo entre Mercosul e União Europeia é destaque da pauta internacional do Senado. Lei garante crédito a empresas afetadas pela crise no comércio externo. Aprovada pelo Senado, lei garante meia entrada na Copa do Mundo Feminina de 2027. Boa noite. O acordo de livre comércio entre o Mercosul e a União Europeia foi o principal destaque da pauta internacional do Senado no primeiro semestre. Após 26 anos de negociações, os senadores aprovaram um acordo provisório de comércio entre os dois blocos. A medida abre caminho para a formação de uma das maiores áreas de livre comércio do mundo, com um mercado de mais de 700 milhões de consumidores. Mais informações com o repórter Pedro Pincer.
2: O texto prevê redução de tarifas para 91% dos produtos importados pelo Mercosul e 95% dos produtos importados pela União Europeia. O acordo criará uma das maiores áreas de livre comércio do mundo, ligando os dois blocos em um mercado de mais de 700 milhões de pessoas. Entre os pontos positivos estão o aumento das exportações agrícolas,

0: maior acesso a equipamentos e maquinários europeus, atração de investimentos e modernização industrial. A senadora Tereza Cristina, do Progressistas de Mato Grosso do Sul, deu mais detalhes sobre o tratado.
1: E o acordo, ele é muito amplo, ele trata de compras governamentais, investimentos, ele trata do setor financeiro, produtos do agro que vão ter acesso ao mercado europeu com alíquotas mais baratas e também o que nós vamos receber de lá. É uma coisa de mão dupla o acordo, não só o que nós exportamos e o que nós vamos importar de lá.
0: Outro acordo de livre comércio considerado importante foi o firmado entre o Mercosul e Singapura. Pelo texto, o país asiático concederá isenção tarifária imediata e integral à totalidade de produtos exportados pelo Mercosul. Já o bloco sul-americano se compromete a eliminar progressivamente, em até 15 anos, as tarifas incidentes sobre 95,8% dos produtos do país asiático, o que corresponde a 90,8% do total do valor atualmente importado. Outros tratados internacionais aprovados dizem respeito à proteção de direitos do consumidor em contratos do Mercosul e projetos de coprodução cinematográfica com a França e com a China.
2: Foi sancionada a lei que cria linhas de crédito para empresas afetadas pelas crises do comércio internacional. A medida prevê até 15 bilhões de reais em financiamentos para exportadores de outros setores da economia. O objetivo é ampliar o acesso ao crédito, preservar a competitividade das empresas brasileiras e reduzir os impactos de instabilidade no mercado externo. Repórter Patrícia Oliveira.
3: A nova lei busca reduzir o impacto do aumento das tarifas sobre produtos brasileiros. Poderão ter acesso ao crédito empresas da indústria, da agropecuária, da pesca, da aquicultura, da mineração e também cooperativas e associações. Os recursos podem ser usados para capital de giro, compra de máquinas e equipamentos e modernização da produção. O presidente da Comissão de Relações Exteriores, senador Nelsinho Trade, do PSD de Mato Grosso do Sul, defende a atuação coordenada das instituições brasileiras.
4: Precisamos entender se os instrumentos criados são suficientes para enfrentar uma situação como essa e, se necessário, discutir aperfeiçoamento, sempre com base em critérios técnicos e na proteção da economia brasileira.
3: O governo prevê que o novo tarifaço vai atingir 18% das exportações brasileiras para os Estados Unidos.
2: A Comissão de Constituição e Justiça aprovou neste ano um pacote de propostas voltadas à eficiência do Poder Judiciário, à modalidade administrativa, à segurança de servidores essenciais e à regulação de direitos civis. Entre as matérias estão o estabelecimento de barreiras contra a sobrecarga processual em tribunais superiores, a tipificação de novos crimes qualificados e o endurecimento das normas contra a lavagem de dinheiro no país. A reportagem é de Bruno Lourenço.
5: A Comissão de Constituição e Justiça votou neste primeiro semestre restrições para o uso de dinheiro em espécie para compra de imóveis, a autorização para que servidores públicos sejam MEIs e iniciativa que define critérios objetivos para a concessão da assistência judiciária gratuita. Os senadores chancelaram ainda a regulamentação do chamado filtro de relevância para a admissão de recursos especiais direcionados ao Superior Tribunal de Justiça. O relator da matéria, senador Sérgio Moro, do PL do Paraná, enfatizou que o acúmulo de processos nas cortes superiores inviabiliza uma justiça de qualidade.
6: Porque o acesso em demasia aos tribunais superiores, pelo acúmulo de milhares de processos nessas cortes, acaba dificultando a porta de saída. E o cidadão quer ver o final do processo.
5: A CCJ também aprovou no semestre a criminalização do exercício ilegal da medicina veterinária e o projeto que agrava as punições para crimes cometidos contra profissionais das áreas de saúde e de educação no exercício das funções. A comissão estabeleceu ainda regras de custódia compartilhada de animais de estimação em casos de dissolução conjugal, fixou o prazo máximo de 5 anos para regularização e reordenamento de fios aéreos em postes pelas empresas de telefonia e energia e assegurou a equiparação de direitos de agentes indígenas de saúde e de vigilância sanitária aos agentes comunitários.
2: Apesar de reconhecer que o acesso à educação foi ampliado nas últimas décadas, o senador Confúcio Moura, do MDB de Rondônia, lembrou que é preciso garantir permanência dos alunos nas escolas, evitando a evasão e que haja aprendizagem efetiva.

0: efetiva. Para que isso ocorra, argumentou, é necessário valorizar os professores. Confúcio Moura também destacou que a melhoria da educação depende da continuidade das políticas públicas relacionadas ao setor e da redução das desigualdades entre as regiões do país.
1: Já não se trata apenas de garantir acesso, temos que garantir a permanência do aluno na sala de aula, a aprendizagem efetiva do aluno, a formação que prepare o cidadão para a vida. É aí que está o segredo, o nó da questão.
0: A FIFA começou a receber o cadastro de interessados em comprar ingressos para a Copa do Mundo Feminina de 2027, que será realizada no Brasil. Lei aprovada pelo Congresso Nacional garante o direito à meia entrada para estudantes, idosos, jovens de baixa renda e pessoas com deficiência. O benefício vale para todos os jogos disputados no país e busca ampliar o acesso do público ao maior torneio do futebol feminino. Mais detalhes com Rodrigo Rezende.
2: O cadastro para receber informações sobre a compra dos ingressos para a Copa do Mundo Feminina de 2027 já começou. As informações estão no site fifa.com. A lei com as regras para a Copa de 2027, aprovada pelo Congresso, garante uma carga de ingressos com preços pela metade para estudantes, pessoas com mais de 60 anos e jovens de baixa renda com até 29 anos cadastrados no CadÚnico. O senador Romário, do PL do Rio de Janeiro, destaca que o evento de 2027 terá um legado importante e se aproveitará da estrutura construída para a Copa de 2014.
3: Estamos falando de jovens e crianças que certamente irão se inspirar com as atletas e com a festa nos estádios. Estamos falando também do turismo e dos recursos da economia que serão gerados.
2: 8 cidades brasileiras serão sedes da Copa do Mundo em 2027. São elas: Rio de Janeiro, São Paulo, Belo Horizonte, Recife, Fortaleza, Salvador, Brasília e Porto Alegre.
0: Com trabalhos técnicos de João Lira, o Jornal do Senado fica por aqui. Acompanhe agora as notícias do Tribunal de Contas da União e da Câmara dos Deputados. Boa noite e um bom fim de semana.
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5: O Tribunal de Contas da União avaliou a política que busca garantir o acesso da população aos serviços postais em todo o país. O objetivo é assegurar que cartas e encomendas continuem chegando a todos os brasileiros, inclusive em regiões mais distantes. A auditoria apontou que os serviços postais continuam sendo essenciais, principalmente para moradores de áreas rurais e locais de difícil acesso. Nessas regiões, eles também garantem o acesso da população a documentos, medicamentos e outros serviços importantes. O TCU identificou desafios como dificuldades de financiamento, falhas no acompanhamento da qualidade dos serviços e necessidade de melhorar o planejamento. Por isso, o tribunal recomendou medidas para fortalecer a gestão, aumentar a transparência e garantir a continuidade dos serviços em todo o Brasil. Saiba mais em tcu.gov.br.
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6: Câmara aprova atendimento permanente para mulheres vítimas de violência.
7: Comissão limita a autoria de obra artística com uso de inteligência artificial.
6: Projeto prevê medidas para enfrentar os impactos climáticos nas escolas.
7: Plenário pode votar medida que impede fim repentino de jogos eletrônicos.
6: Boa noite. Já pode entrar na pauta de votações do plenário projeto que obriga empresas de jogos eletrônicos a avisarem antes de retirarem o produto do mercado. O repórter Antônio Vital tem os detalhes da proposta.
8: Daí o regime de urgência pode ser votado no plenário da Câmara, projeto que pretende acabar com um dos principais motivos de queixas de jogadores de videogames, que é a retirada do produto do ar pela empresa desenvolvedora sem que haja um aviso prévio, ou até mesmo a chance de manter o game em um servidor próprio, disponível para quem quiser. Hoje, diversos videogames vendidos no mercado, na verdade, não passam de uma licença que dá direito aos compradores a acessarem o conteúdo online, sem que o jogo possa ser baixado no computador. Isso significa que, quando a empresa decide retirar o produto do mercado, os jogadores que pagaram pela licença ficam sem acesso ao game. O projeto que ganhou o regime de urgência foi apresentado pela deputada Jandira Fegali, do PCdoB do Rio de Janeiro, e prevê obrigações para as empresas desenvolvedoras dos jogos. Obriga, por exemplo, que os consumidores sejam avisados com antecedência de 180 dias antes da retirada do produto e determina que os jogos fiquem disponíveis por pelo menos 2 anos antes de

0: serem descontinuados. Os jogadores terão ainda o direito de serem informados se estão comprando um jogo que pode ser baixado no computador ou apenas uma licença para acesso online ao produto. Nesse caso, o fornecedor do jogo terá ainda que disponibilizar uma versão alternativa do jogo sem custos extras ou devolver o dinheiro pago, corrigido, quantia proporcional ao tempo de uso do produto. Segundo a autora do projeto, Jandira Fegali, as medidas foram sugeridas por comunidades de jogadores e complementam as regras do marco legal da indústria de jogos eletrônicos, uma lei aprovada em 2024. Além das obrigações das empresas, a proposta cria um fundo para preservação e fomento dos jogos eletrônicos. Os recursos serão destinados à preservação, catalogação, restauração e disponibilização pública dos jogos nacionais considerados relevantes, o que será feito em parceria com o Instituto do Patrimônio Histórico e Artístico Nacional, o IFAM. O regime de urgência foi aprovado de maneira simbólica pelo plenário. O deputado Kim Kataguiri, do Missão de São Paulo, defendeu as medidas previstas para evitar que o consumidor compre uma licença achando que está adquirindo um jogo, mas ele criticou a criação do fundo.
1: Os jogadores não estão pedindo a criação de um fundo público, os jogadores não estão pedindo que o IFAM faça qualquer regulamentação, a demanda é simplesmente corrigir uma falha de mercado, assimetria de informação. A empresa sabe quando vai encerrar o servidor, a empresa sabe até onde vai manter as suas atividades, mas não esclarece isso para o consumidor. A empresa sabe que não está vendendo o jogo, a empresa sabe que está vendendo licença, mas não deixa isso claro para o consumidor.
0: O projeto proíbe a venda de qualquer jogo eletrônico que não possa ser utilizado pelo consumidor de forma independente após o encerramento do serviço, com exceção daqueles oferecidos por meio de assinatura, e desde que isso esteja claro no contrato. A punição para a empresa que não obedecer às regras é multa que pode ser de 1% do faturamento bruto ou R$500 mil. Com o regime de urgência, o projeto pode ser votado a qualquer momento no plenário da Câmara, sem passar pela análise das comissões permanentes da Casa. Da Rádio Câmara, de Brasília, Antônio Vital.
2: Previdência.
3: Sérgio Brito, do PSD da Bahia, pede urgência na votação do projeto que regulamenta a aposentadoria especial dos agentes comunitários de saúde e dos agentes de combate às endemias. Ele lembra que a medida beneficia mais de 400 mil profissionais e reconhece o trabalho realizado para melhorar a atenção básica.
4: Esses profissionais estão todos os dias nas ruas, enfrentando sol, chuva, doenças e situações de risco para cuidar da saúde da nossa população. Eles são a porta de entrada do SUS e merecem reconhecimento. O projeto garante uma aposentadoria mais justa, aos 52 anos de idade para os homens e 50 anos para as mulheres, com pelo menos 20 anos de efetivo exercício na função, além de assegurar integralidade e paridade nos benefícios.
5: Sérgio Brito lembra ainda que o texto estabelece regras para os servidores que exerceram parte da carreira em outras atividades. Para ele, a proposta representa um ato de justiça e fortalece o SUS ao valorizar os profissionais responsáveis pela prevenção de doenças e pelo cuidado das famílias.
2: Agricultura.
3: O governo federal editou uma medida provisória como parte do acordo com o Congresso e o setor agropecuário para buscar soluções para a dívida agrícola. A repórter Silvia Munhato traz mais informações sobre o texto enviado pelo Executivo.
6: A Câmara analisa a medida provisória que autoriza a criação de linhas de crédito rural para recomposição de dívidas de produtores rurais e cooperativas afetados por eventos climáticos adversos ou pela redução nos preços de comercialização de seus produtos. O texto é fruto de um acordo entre o governo, representantes do setor e parlamentares, anunciado pelo presidente da Câmara dos Deputados, Hugo Mota. O deputado Alceu Moreira, do MDB do Rio Grande do Sul, da Frente Parlamentar da Agropecuária, disse que o setor teve que ceder nas suas reivindicações, mas que o acordo foi bom, porque sinalizou para a criação de um fundo garantidor que poderá reduzir custos de forma mais permanente.
7: Porque o fundo garantidor reduz o risco de quem financia. Se nós tivermos outro problema climático, o fundo garantidor vai conseguir indenizar as lavouras pela perda, o que significa dizer que o seguro agrícola virá logo depois será muito mais barato, porque ele terá menos risco de indenização pela incidência do prejuízo.
6: Segundo o governo, a medida provisória deverá permitir a renegociação de mais de 100 bilhões de reais em dívidas, com um impacto anual nas contas públicas inferior a 4 bilhões de reais. Para ter acesso aos benefícios, produtores rurais e cooperativas devem ter registrado entre 2019 e 2025 perdas em duas ou mais

0: safras, que resultaram na redução de, no mínimo, 30% da renda bruta esperada. Os encargos financeiros ficarão entre 6% ao ano e 12% ao ano, dependendo do porte do produtor. O prazo de reembolso será de até 8 anos, com carência de 2 anos para o pagamento da primeira parcela do principal. A medida provisória ainda permite que os bancos prorroguem por até 30 dias o vencimento das operações de crédito de produtores que estavam adimplentes até o dia 14 de julho. Da Rádio Câmara de Brasília, Silvia Minhato.
1: Desenvolvimento Regional. Projeto de Hildo Rocha, do MDB do Maranhão, obriga os estados e a União a informarem as câmaras de vereadores sobre a execução de obras e serviços nos municípios. Ele explica que a ideia é ampliar a transparência e permitir que os vereadores acompanhem investimentos feitos com recursos públicos.
2: O governo federal, eles têm executado obras diretamente nos estados e nos municípios. E os estados também. Tem estado que até reforma de praça fazem. Entretanto, os vereadores, eles não têm acesso a essas informações. A União chega lá, o governo federal, através de algum órgão do governo federal, executa a obra e o vereador fica sem saber o que é que está acontecendo ali. Da mesma forma, o governo do estado chega no município, executa a obra e faz o serviço. E os vereadores ficam sem saber.
3: Pelo texto, devem ser repassadas informações como valor da obra, fonte dos recursos, prazos e identificação do órgão executor ou da empresa contratada. Hildo Rocha acrescenta que a medida prevê punição para quem deixar de comunicar as ações ao Legislativo Municipal.
1: Educação. Avança na Câmara projeto que prevê medidas para enfrentar os impactos climáticos nas escolas. A repórter Júlia Lopes traz mais informações sobre a proposta.
4: A Comissão de Educação da Câmara dos Deputados aprovou um projeto que estabelece diretrizes para reduzir os efeitos das mudanças climáticas no ambiente escolar, como ondas de calor e chuvas intensas. A proposta prevê ações de adaptação e educação ambiental nas unidades de ensino, além de medidas para garantir conforto térmico em salas de aulas e áreas comuns. Para a autora do projeto, deputada Sâmia Bonfim, do PSOL de São Paulo, adaptar as estruturas das escolas às mudanças climáticas é fundamental.
5: As escolas, elas precisam estar adaptadas para que o direito à educação seja assegurado, para que os alunos possam aprender e para que os trabalhadores da educação possam trabalhar, porque senão é inviável, é impossível. E aí o projeto propõe iniciativas e diretrizes para que haja mudança da estrutura, da arquitetura, instalação de ar-condicionados, ventiladores, arborização, ou seja, é uma meta mesmo, uma construção de escolas em que a infraestrutura considera as questões climáticas também.
4: No texto proposto pela relatora, deputada Silvia Cristina, do PP de Rondônia, haverá mudanças na Lei de Diretrizes e Bases da Educação para garantir que seja de responsabilidade do poder público realizar instalações escolares adequadas ao clima de acordo com cada região. Segundo a relatora, não é necessário alterar regras sobre o uso de recursos da educação. Ela explicou que os investimentos para a adaptação das escolas já podem ser feitos com base na legislação atual. Dados do Censo Escolar de 2023 mostram que apenas 3 em cada 10 salas de aula da rede pública têm climatização. Isso significa que cerca de 70% ainda não contam com esse tipo de estrutura. Na rede privada, o índice de salas climatizadas chega a 47%. Ainda segundo o levantamento, cerca de 7.500 escolas não têm acesso à água potável e mais de 3.200 não contam com nenhuma fonte de água. Da Rádio Câmara de Brasília, Júlia Lopes.
3: O projeto que propõe medidas para a redução dos efeitos climáticos nas escolas ainda será analisado pelas comissões de Desenvolvimento Urbano, Finanças e Tributação e Constituição e Justiça.
1: Saúde. A Câmara aprovou e já encaminhou ao Senado o projeto de Jorge Sola, do PT da Bahia, que permite a dispensa de licitação para aquisição pelo SUS de medicamentos da empresa brasileira de hemoderivados e biotecnologia, a Hemobras.
3: O deputado explica que a medida agiliza o acesso aos produtos, reduz entraves administrativos e fortalece a produção nacional. Jorge Sola acrescenta que a proposta garante o abastecimento do SUS e preserva o caráter público da produção desses medicamentos por meio da Hemobras.
6: É bom lembrar que a

0: Brás produz hemoderivados a partir do plasma excedente coletado na rede de banco de sangue do SUS. E no Brasil, a nossa Constituição proíbe a comercialização do sangue e de todos os tecidos e órgãos. Então, não é possível uma empresa privada produzir hemoderivados no Brasil, porque sangue no Brasil não é mercadoria, sangue não pode gerar lucro. Por isso foi criada a Hemobras e por isso que a dispensa de licitação é extremamente coerente e necessária para o SUS.
1: Cultura. A comissão aprova projeto que limita a autoria de obras com uso de inteligência artificial. A repórter Sofia Peçanha tem os detalhes.
2: A Comissão de Ciência, Tecnologia e Inovação aprovou o projeto que estabelece que apenas pessoas físicas podem ser reconhecidas como autoras de obras literárias, artísticas ou científicas. A proposta, apresentada pelo deputado Jonas Donizete, do PSB de São Paulo, altera a Lei de Direitos Autorais. Na prática, o texto reforça que, mesmo quando há uso de ferramentas de inteligência artificial no processo de criação, a autoria só poderá ser atribuída a um indivíduo humano, independentemente do nível de autonomia da tecnologia utilizada. O relator da proposta na comissão, o deputado Davi Soares, do Podemos de São Paulo, destacou que o uso de inteligência artificial deve ser equiparado a outras ferramentas usadas no processo criativo, como, por exemplo, pincéis e tintas utilizados por um artista plástico.
3: O uso das ferramentas de IA não pode ser considerado de forma diferente do emprego de qualquer outra ferramenta utilizada para a criação de obras, sejam elas físicas, analógicas ou digitais.
2: Segundo o projeto, a inteligência artificial pode ser usada como instrumento, mas não pode ser considerada autora de uma obra. Por exemplo, um escritor que utiliza um programa de IA para ajudar na elaboração de um texto continua sendo autor. Já conteúdos gerados automaticamente, sem participação criativa humana relevante, não terão autoria reconhecida. Na justificativa da proposta, o autor esclarece que a criação intelectual é um ato profundamente humano, que reflete a individualidade, a personalidade e a criatividade do autor. Atributos que sistemas de IA, por mais avançados que sejam, não possuem. O relator, o deputado Davi Soares, ressaltou que a medida pretende proteger os criadores e evitar impactos no mercado cultural, como a produção em massa de conteúdos automatizados e a concentração no setor devido ao rápido avanço tecnológico.
3: Entretanto, a velocidade da evolução desses sistemas, a massificação do uso, exige uma resposta legislativa mais rápida, sob pena de estar sendo criada uma insegurança no ambiente de trabalho de artistas para os negócios de editores.
2: Agora, o projeto que assegura a humanos os direitos autorais de obras produzidas com o uso de inteligência artificial segue para análise na Comissão de Cultura. Da Rádio Câmara de Brasília, Sofia Peçanha.
1: Justiça.
4: Paulo Soares, do Podemos de São Paulo, apresentou o projeto de lei que cria o crime de corrupção sistêmica na legislação brasileira. O texto prevê punições para agentes públicos envolvidos em esquemas ilegais de desvio de recursos do contribuinte.
5: É fundamental que a gente possa penalizar, criminalizar o que eu chamo de corrupção sistêmica, ou seja, incluir no Código Penal um dispositivo que possa colocar na cadeia para valer desde o político, aquele com mandato, até o seu assessor que tenha participado de alguma maneira dos esquemas de corrupção. Ou seja, é o interlocutor que foi chamar um prefeito, um vereador, uma empresa terceirizada para fazer parte da esquema. Todos os agentes envolvidos nos esquemas de corrupção precisam ser penalizados e com cadeia. Inclusive, prevê penas pesadas, mais de 20 anos de prisão, no caso, por exemplo, de políticos com mandato.
1: Paulo Soares explica que o projeto amplia a responsabilização de todos os envolvidos em esquemas de corrupção e prevê penas mais rigorosas para esses crimes. Ele afirma que a proposta fortalece o combate à corrupção e aumenta a transparência na administração pública.
6: Segurança Pública.
4: A Câmara aprovou a oferta de canais de atendimento permanentes para mulheres vítimas de violência. A repórter Paula Bittar acompanhou a votação.
7: A Comissão de Constituição e Justiça da Câmara aprovou um projeto que determina a oferta permanente e gratuita de canais telefônicos e virtuais de atendimento para mulheres em situação de violência doméstica e familiar. O texto aprovado prevê que esses canais funcionem 24 horas por dia, todos os dias da semana, com profissionais capacitados para receber notícias de infrações penais, orientar as vítimas e encaminhá-las à rede de apoio. A proposta também estabelece que deverão ser elaborados relatórios mensais a partir dos dados coletados para subsidiar políticas públicas. A relatora do projeto na comissão, deputada Lídice da Mata, do PSB da Bahia, comentou a importância de reforçar a legislação

0: de combate à violência contra mulheres.
1: Muitas vezes o primeiro pedido de ajuda acontece por telefone ou pela internet. Garantir que esses canais funcionem 24 horas por dia, todos os dias, de forma ininterrupta, faz com que a garantia, a proteção à mulher, ela possa ser efetiva. Que esses profissionais que funcionam nesses serviços sejam profissionais capacitados, significa ampliar o acesso à proteção e salvar vidas. Fortalecer a Lei Maria da Penha é reafirmar que o Estado não pode tolerar nenhuma forma de violência contra a mulher.
0: A proposta que determina a oferta permanente e gratuita de canais telefônicos e virtuais de atendimento para mulheres em situação de violência doméstica e familiar já pode seguir para o Senado, a menos que haja recurso para análise pelo plenário da Câmara. Da Rádio Câmara, de Brasília, Paula Bittar.
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3: Eimon, do PT do Rio de Janeiro, apresentou projeto que obriga síndicos de condomínios a comunicar às autoridades casos de suspeita de violência contra mulheres, crianças, idosos e animais. O objetivo é ampliar o enfrentamento da violência nos espaços residenciais.
4: Nos condomínios, muitas vezes, a gente tem aquela expressão: em briga de marido e mulher, ninguém mete a colher. A gente se posiciona sim. Então, esse nosso projeto diz que, em caso de suspeita de violência contra mulheres nos condomínios, contra pessoas idosas nos condomínios, contra crianças nos condomínios e também violência contra animais, portanto, a violência pet, os síndicos desses condomínios.
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3: Já estamos no ar aí na sexta-feira aqui na sua Colonial FM. Boa noite. Sextou e sextou de acordo. Sextou bonito, viu? Eu nem sei como é que foi a sua semana. Talvez tenha sido corrida, talvez tenha sido puxada. Ou talvez tenha dado tudo certo também aí. Talvez tenha dado.

agora, esquece um cadinho o relógio, a pressa, a aceleração, esquece a correria, porque hoje à noite é pra você respirar mais leve, tá? Pra encontrar os amigos, colocar a conversa em dia, dar umas risadas, descansar, ou simplesmente deixar a música tocar enquanto a vida acontece. Eu sou Gabriel Ribeiro e até a meia-noite a gente vai fazer aqui nessa sexta-feira uma companhia boa demais. Tá você aí, o melhor ouvinte do mundo do outro lado do rádio, e eu por aqui trazendo música, entretenimento e aquela boa prosa que a gente bate aqui todos os dias à noite, tá bom? Então aumenta o rádio aí, dá um tapa no volume, porque a sexta-feira Hits da Colonial tá no ar a partir de agora, e o fim de semana já começou com Imagine Dragons, Follow You, para as minhas prediletas. Colonial FM, sextou!

0: Maria Frazo, Imperfeita. Antes do El, Com Menos é Mais. E a Vitamina C. Ah, sexta-feira. Tem uma cena clássica da sexta-feira que a pessoa fala assim: ah, hoje vou deitar cedo, né? Vou descansar um bocado. Aí chega uma mensagem: ó, tá fazendo o que aí? A pessoa, pronto, acabou. O dormir cedo já começa a balançar e já muda os planos do final de semana à noite aí, do início do final de semana, né? Aproveita a sexta-feira, é bom demais. Depois do intervalo, mais música. Você está na Colonial FM, a melhor do alto para o Beba. Eu volto já.
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0: 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E a hora? Moçada, 8h22 na Colonial. Boa noite.

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6: De volta na Colonial com Sabrina Carter. Manchild, Colonial FM, sextou.

0: Muriel com um sorriso maroto. Segredo. Antes Panda com Ícaro e Gilmar e o Baqueado aqui. Bom final de semana, boa sextada. Hoje eu queria propor um desafio pra vocês aqui, tá? Quando alguém chegar pra você pra te contar uma coisa boa que aconteceu, comemora, tá? Junto com ela. Sem inveja, sem comparar. A felicidade compartilhada costuma voltar em dobro pra sua vida. É isso aí. Seja feliz e celebre mais um final de semana, mais uma noite, mais uma sexta-feira. Eu volto já.
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2: David Guetta, agora aqui na Colonial. Tamo de volta, sexta-feira tá show. Dia 24 já, 24 de julho, meu Deus. Vai, David Guetta, gone, gone, gone.

0: aqui na Colonial, faltando 8 para as 9.
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0: Colonial Lose Control, Ter Swims, aqui na melhor interior de Minas Gerais. Antes teve Eli Josh, Cowgirl. Gosto demais da sexta-feira, porque traz felicidade, sorriso maroto, traz uma alegria aí que a gente não consegue nem controlar. Uma alegria descontrolada, né? Ah, tá bom demais. A gente vai rindo, vai aproveitando. Aliás, eu adoro pessoas. Adoro gente que ri fácil, né? Não é porque a vida é perfeita, tá tudo 100%, mas sim porque você descobre que levar tudo a ferro e fogo cansa demais, né? Uma boa gargalhada ainda é um dos melhores remédios que existem. Então aproveita aí a galera que tá do seu lado, aproveite a sua própria companhia, aproveite a companhia de quem você gosta e celebre mais uma sexta-feira feliz. Eu volto já.
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